0: Nacional do Petróleo, Gás Natural e Biocombustíveis.
1: O aplicativo ANP com você Postos é gratuito e funciona como um mapa interativo no celular, ajudando o consumidor a descobrir quais postos são de confiança e quais devem ser evitados. O funcionamento é bem prático. Ao abrir o aplicativo, o usuário vê os estabelecimentos da região sinalizados por cores, como em um semáforo. Os postos recebem notas de 0 a 5 com base nas fiscalizações que a Agência Nacional do Petróleo, Gás Natural e Biocombustíveis fez nos últimos 5 anos, sendo que a cor verde sinaliza os mais seguros e quem tem nota máxima. Já os marcados em vermelho acendem o sinal de alerta. Receberam nota zero por causa de irregularidades recentes. Outras informações dos estabelecimentos, como endereço, CNPJ, quantas fiscalizações já receberam, resultado das vistorias e qualidade das amostras analisadas, também podem ser consultadas na ferramenta. É possível ainda fazer denúncias pelo aplicativo, como explica o superintendente de fiscalização do abastecimento da ANP, Júlio Nishida.
2: Cria um importante canal de denúncias do consumidor com a ANP, inclusive aquelas relacionadas a práticas de preços abusivos. De forma bem simples, fácil e intuitiva, o consumidor consegue fazer a sua denúncia num simples clicar de botões.
1: A plataforma pode ser acessada no endereço anpcomvocepostos.anp.gov.br e depois baixada no aparelho de telefone celular. Reportagem Gabriela Noronha.
3: A produção brasileira de grãos no período 2025-2026 está estimada em 360 milhões de toneladas.
0: Segundo o levantamento divulgado hoje pela Conab, a Companhia Nacional de Abastecimento, se confirmado, o volume será 2,2% superior ao registrado na temporada passada.
4: Segundo a Conab, serão 360 milhões e 100 mil toneladas a serem colhidas, o que representa 2,2% a mais do que a safra anterior. O grande destaque deve ser a soja. O gerente de acompanhamento de safras da Conab, Fabiano Vasconcelos, explica o resultado.
5: Então, a estimativa para a safra 2025-26 é de 48,6 milhões de hectares cultivados com soja e uma produção aí é chegando a quase 180,6 milhões de toneladas.
4: Além da soja, o algodão tem produção prevista em 4 milhões e 60 mil toneladas de pluma, com 8% da área já colhida. Isso resulta em um ganho na produtividade de 2,8% em relação à safra 2024-2025. Já a colheita das três safras do milho no ciclo atual está estimada em mais de 141 milhões e 700 mil toneladas, volume 0,4% superior ao ciclo passado. A estimativa é de crescimento favorecido pelas condições climáticas, como explica Fabiano Vasconcelos, gerente de acompanhamento de safras da Conab.
5: Em relação ao milho, uma estimativa de aumento de 9,8% na área plantada, uma estimativa de produtividades melhores do que na última temporada, favorecidas aí pelo clima, uma produção de 29,6 milhões de toneladas, um aumento aí de 18,7% em relação à última safra.
4: E a Conab também estabeleceu novos preços de referência para os principais produtos agrícolas de verão. Os principais reajustes foram no preço da soja, do arroz em casca, do feijão e do milho. Os preços passam a vigorar nos períodos entre o segundo semestre de 2026 e o primeiro semestre de 2028. Reportagem Edinaldo Júnior.
3: Ainda sobre a produção agrícola, o IBGE estima que a safra brasileira em 2026 pode chegar a 347 milhões e 400 mil toneladas.
0: Isso representa uma projeção de 1 milhão e 300 mil toneladas a mais do que a colheita anterior.
3: O IBGE calcula um ano de produção e a Conab faz estimativa de outubro a setembro.
0: Agricultores podem ter acesso a recursos para o Plano Safra.
3: Os recursos poderão ser acessados entre 16 de julho deste ano e 30 de junho do ano que vem.
0: O BNDES, Banco Nacional de Desenvolvimento Econômico e Social, vai disponibilizar 72 bilhões de reais.
6: Serão 40 bilhões e 500 milhões de reais disponíveis por meio dos programas agropecuários do governo federal. Desse total, 21 bilhões e meio são para médios e grandes produtores da agricultura empresarial e quase 19 bilhões de reais para pequenos produtores da agricultura familiar. Também vão estar disponíveis 31 bilhões e 500 milhões de reais em recursos próprios juros do banco por meio da linha BNDES Crédito Rural. O chefe do Departamento de Crédito Digital, Agropecuária e Normas do BNDES, Caio Barbosa, explica que o crédito disponibilizado pelo banco atende necessidades de quem produz no campo.
7: A gente opera basicamente 11 programas, que são programas que atingem todas as necessidades de investimento e de custeio do produtor rural e todos os tipos de produtores rurais. Tem uma linha para custeio, uma linha para investimento, para aquisição de máquinas.
6: Para saber mais sobre as linhas e programas do BNDES para o agro, acesse bnds.gov.br/agro. Reportagem André de Barros Lima.
3: O fenômeno climático conhecido como El Niño, já confirmado no país, pode trazer diferentes impactos para a população.
0: A previsão é de excesso de chuvas no sul, por um lado, e estiagem no norte e nordeste, por outro.
3: Um monitoramento mensal está sendo feito por diferentes órgãos para trazer agilidade às respostas e ajudar na prevenção de desastres.
0: Nessa reportagem de Luana Karen, trazemos dicas para os produtores rurais e cidadãos em geral sobre como lidar com os impactos desses eventos climáticos.
8: Autoridades responsáveis pelo monitoramento do clima, dos recursos hídricos e dos riscos de desastres naturais começaram a acompanhar a evolução do fenômeno do El Niño este ano no Brasil. Um painel vai ser publicado mensalmente e servirá de referência para que estados, municípios, produtores rurais e defesa civil não sejam pegos de surpresa com excesso de chuvas, estiagem ou ondas de calor. Gilvan Sampaio, pesquisador do Instituto Nacional de Pesquisas Espaciais, INPE, explica que os efeitos devem ser sentidos até meados de 2027.
9: Os principais impactos do El Niño devem ficar concentrados com o aumento do volume de chuvas no sul do Brasil. Além disso, nesse segundo semestre de 2026, o El Niño deve provocar temperaturas acima da média em praticamente todo o Brasil. Portanto, o potencial para a ocorrência de queimadas aumenta. Então, secas na Amazônia, secas no Nordeste, isso somente em 2027.
8: O El Niño é caracterizado pelo aumento anormal da temperatura do Oceano Pacífico ao longo da linha do Equador. Para que o fenômeno seja confirmado, esse aumento deve ser observado por 3 meses consecutivos, o que aconteceu entre abril e junho deste ano. Para quem utiliza a terra para produzir, a orientação de Gilberto Cunha, pesquisador da Embrapa Trigo, é conhecer bem a terra onde vive.
10: Adotar boas práticas de manejo, a diversificação das épocas de semeadura, fazer as intervenções de proteção de plantas, colher no momento certo, não procrastinar aí quando as lavouras estão prontas para colher.
8: Ao longo dos próximos meses, eventos associados ao El Niño podem impactar a rotina da população. Nas regiões onde estão previstas chuvas além do normal, os riscos são de alagamentos e deslizamentos de encostas, por exemplo. Já onde pode haver escassez de chuva, há risco de incêndios e problemas no abastecimento de água. Ondas de calor também podem trazer dificuldades para populações vulneráveis. Em todos os casos, o conselho de Tiago Molina, coordenador de monitoramento e alerta da Defesa Civil Nacional, é ficar atento às fontes oficiais de informação.
11: Sempre que tiver uma situação de risco prevista, a Defesa Civil vai se utilizar de todos os mecanismos que existem para fazer com que essa informação chegue às pessoas, né, por meio do Defesa Civil Alerta, por meio das mensagens SMS. Além disso, é muito importante conhecer o local onde você mora, procurar saber quais são os planos de contingência, quais são as rotas de fuga, os locais seguros.
8: O Boletim Painel El Niño, uma iniciativa conjunta de diferentes órgãos do governo federal, é público e está disponível em diversos portais na internet. Por exemplo, no endereço portal.inmet.gov.br. Reportagem Luana Karen.
0: Esta semana, o Estatuto da Criança e do Adolescente completa 36 anos.
3: E a evolução da garantia dos direitos da infância permitiu a aprovação do ECA Digital, que entrou em vigor em março desse ano.
0: Ele prevê que as crianças e adolescentes devem ser protegidos e ter direitos garantidos também no ambiente virtual.
3: Nós seguimos hoje com a segunda parte da nossa entrevista com o diretor de Proteção da Criança e do Adolescente do Ministério dos Direitos Humanos e Cidadania, Fábio Meirelles, sobre as inovações trazidas pelo ECA Digital

0: ECA, né, e chamou de ECA digital. A gente percebeu que as crianças e adolescentes brasileiros viviam conectados, estavam em plataformas digitais, em redes sociais desde muito cedo, expostas, né, diariamente à publicidade, conteúdos algorítmicos, inteligência artificial. A gente viu que isso representava um risco muito grande, o ambiente digital para crianças e adolescentes, e a gente batalhou e conquistou o ECA digital com o governo federal, com o CONAN, da movimentos sociais, organizações da sociedade civil, e em diálogo com o Congresso para que essa lei saísse do papel e virasse realidade.
1: E o senhor destacaria como principais ganhos para a proteção das crianças vindos do ECA digital? Que tipo de ações, que tipo de situações?
0: Veja, o ECA digital, ele reafirma uma posição inegociável do Brasil. A gente não aceita modelos de negócio construídos sobre a exploração da vulnerabilidade de crianças e adolescentes. Então, vou dar alguns exemplos do que o ECA digital estabelece, né? Ele estabelece limite para a prática do que a gente chama de design digital, ou design manipulativo, que vão induzir crianças e adolescentes ao uso excessivo de telas. Isso é uma das dimensões do ECA digital. Ele também prevê que os serviços e produtos digitais, eles devem adotar padrões elevados de proteção de dados, privacidade e segurança para crianças e adolescentes. O ECA Digital também prevê sanções para as plataformas que descumprirem essas obrigações. Então, o ECA Digital é um grande avanço, ele traz esse princípio do ECA, né, da proteção integral, da prioridade absoluta para o ambiente digital, e ele hoje já é uma referência no Brasil e no mundo.
2: E assim como aconteceu no Estatuto da Criança e do Adolescente de 1990, o ECA Digital também deve mudar essa forma da sociedade perceber os direitos das crianças na internet? Por exemplo, a parte da responsabilidade de todos os adultos sobre as crianças que estão ali no ambiente virtual?
0: Perfeito. É exatamente esse o princípio. Assim, a gente conseguiu com o ECA Digital traduzir rapidamente uma demanda social, porque não pode ser só uma atribuição das próprias crianças e adolescentes ou dos seus familiares, dos pais, mães e responsáveis, à proteção delas no ambiente digital. Então, se elas estão em situação de vulnerabilidade, é uma responsabilidade coletiva. Então, a gente conseguiu com o ECA Digital trazer essa demanda social, normatizar e juridicamente convergir com a iniciativa privada para um instrumento, que hoje é o ECA Digital, que precisa chegar na ponta. Então, hoje o nosso grande desafio é, para além do ECA Digital, é levar o ECA Digital para a escola, para o Conselho Tutelar, para o CRAS, para o CREAS, para o Ministério Público utilizar o ECA Digital. Então, cuidar das crianças e adolescentes nunca foi uma tarefa de uma pessoa só, não vai ser agora. Então, o ECA Digital traz esse princípio da responsabilidade coletiva.
1: Quer dizer que o ECA digital também é importante para os pais e responsáveis que agora deixam de estar sozinhos nessa proteção das crianças e dos adolescentes, né? E passam a ter apoio das plataformas, não é isso?
0: Exatamente. Canais de denúncia, a própria Autoridade Nacional de Proteção de Dados. Então, com o ECA Digital e depois com a lei de regulamentação, depois com a política, a gente, após o ECA Digital, a gente também anunciou a Política Nacional de Promoção e Proteção dos Direitos da Criança e do Adolescente no Ambiente Digital, que é uma política estruturada para fortalecer a coordenação entre os diferentes níveis de governo, incentivar a pesquisa, inovação tecnológica, promover desenvolvimento de produtos e serviços digitais mais seguros, ampliar os canais de denúncia, fortalecer a capacitação dos profissionais do sistema de garantia de direitos, apoiar as famílias no exercício da supervisão parental. Então, acho que a gente precisa olhar para o ECA digital e para a nossa política nacional com essa perspectiva de uma construir objetivos concretos e de dividir a responsabilidade sobre a proteção de crianças e adolescentes no ambiente digital com todos os atores que precisam estar, né, totalmente comprometidos com essa implementação.
2: Agora, onde os adultos podem encontrar, diretor, mais informações sobre o ECA digital para entenderem melhor essa legislação e também orientações sobre o que deve ser proibido, o que deve ser permitido para as crianças na internet?
0: Claro, olha, hoje nos sites, né, do Ministério dos Direitos Humanos e da Cidadania, da SECOM, do Ministério da Justiça, você encontra o ECA Digital. A gente produziu um material muito interessante, recente, que é um guia no formato de perguntas e respostas para conselheiros tutelares sobre o ECA Digital, que é uma

0: material educativo e prático que está no site do Ministério dos Direitos Humanos e da Cidadania. A gente produziu uma caixa de ferramentas chamada Faça Bonito na Rede, que é um material, um conjunto de instrumentos práticos também, que tem guia de recomendações técnicas, coletânea de normas jurídicas, tem proposta de fluxo, tem material didático sobre o que fazer, tem cartilha, tem até jogo de tabuleiro, conexão segura. Então, a gente tem curso, a gente tem um curso Proteção de Crianças e Adolescentes no Ambiente Digital, um curso online na Escola Nacional dos Direitos da Criança e do Adolescente. Então, hoje a gente tem guias, cartilhas, a gente tem cursos, a gente tem jogo de tabuleiro, a gente tem fluxo, então a gente tem glossário, a gente tem bastante material disponível, perguntas e respostas, para que as pessoas conheçam o ECA Digital e conheçam as ferramentas de proteção de crianças e adolescentes no ambiente digital no site do Ministério dos Direitos Humanos, novamente, no site do Ministério da Justiça e Segurança Pública, no site da Secretaria de Comunicação Social, enfim, institutos, fundações, organizações da sociedade civil. Muita gente tem produzido material sobre essa responsabilidade compartilhada e a promoção do bem-estar de crianças e adolescentes no ambiente digital.
1: Muito bem, nós conversamos com Fábio Meirelles, diretor de proteção da criança e do adolescente do Ministério dos Direitos Humanos e da Cidadania. Muito obrigado por sua entrevista aqui à Voz do Brasil.
0: Obrigada a vocês, sempre à disposição.
2: E estão abertas até amanhã, dia 15 de julho, as inscrições de bolsas para médicos especialistas.
1: São 1.136 vagas distribuídas em 26 cursos de aprimoramento em 309 municípios do país.
2: Quase metade das vagas são voltadas para o interior. Entre as especialidades previstas estão anestesiologista, oncologia, cardiologia e cirurgia minimamente invasiva.
1: Felipe Proenço, secretário de Gestão do Trabalho e da Educação do Ministério da Saúde, detalha o edital.
3: Possibilidade para quem já é especialista com registro de qualificação, participa do programa desenvolvendo suas atividades práticas em um serviço do Sistema Único de Saúde, de referência no interior, um ambulatório especializado, um hospital, e ao mesmo tempo tem suporte aonde um especialista com ainda mais experiência vai poder apoiar o desenvolvimento das atividades numa carga horária de 20 horas semanais, recebendo uma bolsa que vai depender da localização, se é uma região mais vulnerável, podendo chegar até R$ 20.000.
2: O edital está disponível em gov.br/saúde.
1: Atenção, estudantes de graduação de instituições privadas.
2: Começaram hoje as inscrições para o processo seletivo do Fundo de Financiamento Estudantil, o FIES.
1: Serão mais de 75 mil vagas destinadas no segundo semestre.
4: Ao todo, serão oferecidas 75.500 vagas para o segundo semestre. No ano, serão 112 mil no total. O FIES concede financiamento a estudantes matriculados em cursos superiores de instituições privadas. Para participar do FIES, o candidato precisa ter feito o Exame Nacional do Ensino Médio a partir de 2010. Precisa ter alcançado média igual ou superior a 450 pontos nas 5 provas e não ter zerado a redação. Precisa ter, em 2026, renda bruta familiar mensal de até 3 salários mínimos, o equivalente a R$ 4.863. O processo seletivo do FIES reserva 50% das vagas para estudantes com renda familiar por pessoa de até 0,5 salário mínimo, inscritos de forma ativa no Cadastro Único. Os pré-selecionados nessa modalidade vão poder solicitar financiamento integral, cobrindo todos os encargos educacionais e ficam dispensados de comprovar a renda diretamente na instituição de ensino. O FIES tem chamada única e lista de espera. O resultado da pré-seleção na chamada única será divulgado no dia 30 de julho. As inscrições vão até sexta-feira, 17 de julho, pelo Portal Único de Acesso ao Ensino Superior. O candidato precisa ter conta gov.br e preencher os requisitos para participar do programa. O resultado sai no dia 30 de julho. Mais informações em acessounico.mec.gov.br/FIES ou ligue para 0800-61-6161. Thaisa Vitória para a Voz do Brasil.
2: O Ministério da Educação disponibilizou uma série de vídeos com orientações sobre o uso do Cadastro da Educação de Jovens e Adultos, uma plataforma oficial de cadastro.
1: O material ensina passo a passo como realizar a inscrição e é destinado tanto aos estudantes quanto aos profissionais que atuam no sistema.
2: As inscrições no cadastro permanecem abertas durante todo o ano.
1: No entanto, os prazos para ingresso no segundo semestre deste ano variam de acordo com o calendário de cada estado e município.
2: Os conteúdos estão disponíveis no portal do MEC e no canal da pasta do Ministério da Educação no YouTube.
1: E essas foram as notícias do governo federal.
2: Uma realização da Secretaria de Comunicação Social da Presidência da República.
1: Com produção da empresa Brasil de Comunicação.
2: Fique agora com as notícias do Poder Judiciário e do Congresso Nacional. Uma boa noite.
1: Boa noite para você e até amanhã.
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7: Presidente do STF e do CNJ lança rede nacional de magistrados para combater o avanço do crime organizado no país.
8: Instituições podem enviar propostas sobre modernização do sistema de justiça até 15 de agosto.
7: STJ mantém prisão preventiva de homem acusado de atuar como falso médico.
8: Boa noite, eu sou Marcela Luiz.
7: E eu sou Walter Lima.
8: O presidente do Supremo Tribunal Federal e do Conselho Nacional de Justiça, ministro Edson Fachin, lançou nesta terça-feira a Rede Nacional de Magistrados para combater o avanço do crime organizado no país.
7: Segundo Fachin, a resposta estatal à criminalidade em rede exige, necessariamente, uma justiça também articulada em rede. Marcelo Della Libera.
9: O ministro Edson Fachin observou que o mercado de apostas eletrônicas clandestinas vem sendo utilizado como instrumento de organizações criminosas.
10: Essas plataformas podem servir à lavagem de dinheiro, à formação de estruturas empresariais aparentemente ilícitas, à integração com outras atividades ilícitas, como tráfico, contrabando e corrupção, além de apresentarem forte dimensão transnacional.
9: Criada por portaria do CNJ, a Rede Nacional prevê o compartilhamento de informações para enfrentar organizações criminosas cada vez mais sofisticadas.
8: Supremo está com o edital aberto para receber propostas sobre a modernização do sistema de justiça.
7: Podem participar instituições públicas, privadas e da sociedade civil até 15 de agosto. Pablo Lemos.
11: As propostas vão ser analisadas pelo Grupo de Estudos para a Modernização do Sistema de Justiça, instituído pelo presidente do STF, ministro Edson Fachin. O diretor do Centro de Estudos Constitucionais do Supremo, Fernando Facuri Scaff, que preside o grupo, explica que modernizar significa atualizar o sistema de justiça.
12: É fazer ajustes dentro de um sistema que funciona, que está rodando bem, para falar uma linguagem mais clara, e que você tem, dentro disto, a expectativa de uma sociedade brasileira como um todo por mais justiça e por mais segurança jurídica.
11: Para o relator do grupo Neide Barros Belo Filho, modernizar é uma exigência do tempo.
13: É necessário modificar, porque é necessário acompanhar o tempo, acompanhar as mudanças da sociedade.
11: Serão aceitas apenas manifestações institucionais sobre a modernização do sistema de justiça sem caráter pessoal, que deverão ser apresentadas por meio de formulário eletrônico.
8: Mantida a prisão preventiva de empresário acusado de atuar como falso médico em unidade básica de saúde de Cananéia, São Paulo.
7: A decisão é do vice-presidente do STJ, ministro Luiz Felipe Salomão, no exercício da presidência. Fátima Uchoa.
14: O empresário está preso desde janeiro. Segundo o Ministério Público, ele realizava exames de ultrassom, emitia laudos e atendia pacientes usando o registro profissional de médico de um sócio falecido. A fraude foi descoberta após ele afirmar durante exame que tinha identificado a vesícula de uma paciente que já havia retirado o órgão. Depois de o Tribunal de Justiça de São Paulo negar o primeiro habeas corpus, a defesa fez novo pedido de relaxamento da prisão ao STJ, mas o ministro Salomão não verificou ilegalidade manifesta nem urgência, que justificou justificassem a concessão da liminar. O ministro ainda apontou que o pedido de liberdade deverá ser examinado com mais profundidade no julgamento definitivo do habeas corpus a cargo da sexta turma do STJ.
8: TST promove congresso para debater o uso de pesquisas no aprimoramento da Justiça do Trabalho.
7: O evento vai ser realizado na sede do Tribunal, em Brasília. Marla Lacerda.
15: O 4º Congresso Nacional de Pesquisa Judiciária, Estatística e Ciência de Dados da Justiça do Trabalho vai ser realizado entre os dias 25 e 27 de agosto. Com o tema Trabalho, Transformações Econômicas e Justiça, o evento é para incentivar a produção de conhecimento e a integração da rede de pesquisas judiciárias da Justiça do Trabalho. Magistrados, servidores, estudantes e profissionais que atuam na área e querem participar, fiquem atentos. As inscrições já podem ser feitas no portal do TST, que é o tst.jus.br.
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8: Uma boa noite.
7: E até amanhã.
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17: Eu sou Paula Groba.
18: E eu sou Humberto Pinheiro.
17: E estes são os destaques de hoje do Jornal do Senado, que começa agora.
18: Aprovada a aposentadoria especial para agentes de saúde e de combate às endemias.
17: MP do frete. Senado retira valor fixo, mas mantém piso mínimo do frete para caminhoneiros.
18: Pacientes em internação domiciliar podem ter desconto na conta de luz.
17: Boa noite.
18: Boa noite.
17: Em acordo com o governo, o Senado aprovou a medida provisória que atualiza as regras do piso mínimo do frete rodoviário. A MP, que perderia a validade nesta semana, mantém a obrigatoriedade de um valor mínimo para o frete, como já prevê a legislação, mas retira do texto a definição de um piso nacional para a remuneração dos caminhoneiros.
18: Durante a análise na Comissão Mista e na Câmara dos Deputados, havia sido incluído um piso de R$5.000 mensais para os motoristas de longas distâncias. A medida provisória também endurece as punições para empresas que descumprirem o piso do frete, calculado pela Agência Nacional de Transportes Terrestres. Repórter Pedro Pincer.
19: O Senado aprovou o projeto de lei de conversão da medida provisória que torna obrigatório o cadastramento das operações de transporte rodoviário de cargas e reforça os mecanismos de fiscalização do piso mínimo do frete. Entre os tópicos está a determinação de um piso para o frete, mas sem definição do valor. A principal questão se dava em torno do perdão às multas aplicadas aos caminhoneiros que estiveram presentes nas manifestações de dezembro de 2022. Para o relator revisor, senador Stevenson Valentim, do Podemos do Rio Grande do Norte, a medida faz justiça e traz tranquilidade para a categoria.
20: Entendo que esse viés da multa já atingiu a sua pedagogia e permanecer com essa injustiça é passar uma ideia de vingança e que não contribui nada para a sociedade.
19: A líder do governo, senadora Tereza Leitão, do PT de Pernambuco, celebrou o acordo alcançado diante da relevância do assunto.
21: Se ela não fosse importante, ela ia caducar. Nós não permitimos a caducidade justamente pela importância que ela tem para a economia, para relações trabalhistas, para a autonomia de autônomos.
19: As novas regras terão um período de transição. Empresas e transportadores terão prazo mínimo de 60 dias para a adaptação às novas obrigações. O texto segue agora para a sanção presidencial.
17: E o roubo de combustíveis deixou de ser apenas um crime patrimonial e passou a ser uma importante fonte de renda para facções criminosas.
18: Para combater esse mercado ilegal, a Comissão de Segurança Pública aprovou um projeto que endurece as penas e cria crimes específicos para o furto e o roubo de petróleo, combustíveis e derivados. Repórter Bruno Lourenço.
22: O projeto de lei fixa a pena nesses casos de reclusão de 4 a 10 anos mais multa e aumenta a punição em um terço se o crime for cometido com destruição de barreiras, atuação conjunta de duas ou mais pessoas, abuso de confiança de funcionário público ou ex-colaboradores das empresas. O relator designado, senador Sérgio Moro, do PL do Paraná, defendeu a punição mais rigorosa.
0: Para proteger não só o mercado de combustíveis, mas especialmente o consumidor desses combustíveis, dessas quadrilhas, dessas gangues que se locupletam, não só furtando combustíveis e seus equipamentos, mas colocando em risco os indivíduos para os quais depois esse combustível fraudulento, muitas vezes, é revendido.
22: O projeto também altera a legislação de crimes contra a ordem econômica para punir quem armazena, transporta ou comercializa o combustível sabendo que é produto de crime. O texto estabelece ainda que as penas sobem em 2/3 se a ação resultar em desabastecimento, interrupção das atividades industriais, incêndio, dano ambiental, ferimento grave ou morte. A proposta seguiu para a Comissão de Constituição e Justiça.
17: O sedentarismo ou a inatividade física gera um custo anual estimado em cerca de 300 milhões de reais ao Sistema Único de Saúde. Esse valor equivale a aproximadamente 17,4% de todos os gastos do sistema com hospitalizações por essas condições.
18: No Senado, a importância da medicina esportiva na saúde dos brasileiros foi tema de audiência pública na Comissão de Esporte. Os detalhes com Patrícia Oliveira.
3: A medicina esportiva especializada no acompanhamento dos exercícios físicos, na prevenção de lesões, reabilitação e melhoria do desempenho dos atletas, também contribui para a saúde pública. Como destacou a senadora Leila Barros, do PDT do Distrito Federal, em audiência pública na Comissão de Esporte.
4: Ela beneficia milhões de brasileiros que encontram no esporte um instrumento de prevenção de doenças, de qualidade de vida e do envelhecimento saudável.
3: José Cavazoi, da Federação Internacional de Medicina Esportiva, apontou a importância do exercício físico na redução mundial de casos de morte.
23: Que além de fazer as pessoas se sentirem bem, ele é capaz de reduzir infarto, reduzir AVC, reduzir morte. 5,3 milhões de mortes todos os anos que são atribuíveis ao sedentarismo.
3: O médico Fernando Torres destacou o papel social do exercício físico também no combate aos custos com sedentarismo no Brasil. De cerca de 300 milhões de reais por ano no SUS, em internações e tratamentos de doenças crônicas.
24: Exercício é remédio, porque ele realmente previne e trata doenças, está altamente ligado à redução de gastos públicos e privados.
3: Os debatedores defenderam a criação de políticas públicas para ampliar a prática de atividades físicas no Brasil.
17: E famílias com pacientes em internação domiciliar que dependem de aparelhos elétricos poderão ter mais acesso ao desconto na conta de luz. A Comissão de Infraestrutura aprovou um projeto que amplia de 3 para 4 salários mínimos o limite de renda para a concessão da tarifa social de energia elétrica nesses casos.
18: O benefício atende pacientes que utilizam equipamentos como ventiladores pulmonares, bombas de infusão e aspiradores de secreção. A proposta, que busca reduzir os custos do tratamento feito em casa, segue agora para análise na Comissão de Assuntos Sociais.
17: E seguiu para a votação no plenário, em regime de urgência, o projeto que cria o Estatuto da Vítima. A proposta reúne em uma única lei os direitos e garantias de vítimas de crimes, contravenções, calamidades públicas, desastres e epidemias. Hoje, essas proteções estão espalhadas por diferentes normas.
18: O texto foi aprovado pela Comissão de Segurança Pública com parecer favorável do senador Wilder Moraes, do PL de Goiás. Segundo o relator, o sistema de justiça brasileiro historicamente concentrou a atenção na relação entre o Estado e o autor do crime, deixando a vítima em segundo plano. Para ele, o Estatuto corrige essa distorção ao fortalecer a proteção e o acolhimento das vítimas, o que também pode contribuir para o enfrentamento da criminalidade.
25: Contribui para estabelecer a confiança da população nas instituições de repercussão. Estimulam as notícias dos crimes e favorece a cooperação da vítima ao longo da apuração.
17: Profissionais que atuam na prevenção de doenças e no atendimento direto às famílias poderão passar a contar com uma aposentadoria diferenciada. O Senado aprovou em 2 turnos a proposta que garante esse direito aos agentes comunitários de saúde e aos agentes de combate às endemias, além de regulamentar o vínculo funcional da categoria.
18: A proposta aprovada prevê regras de transição e estende ainda a medida aos agentes indígenas de saneamento e de saúde. O texto segue para promulgação. Repórter Douglas Castilho.
1: A proposta aprovada estabelece como idade mínima de aposentadoria 57 anos para mulheres e 60 anos para os homens, condicionada à comprovação de 25 anos de tempo de contribuição e de efetivo exercício profissional, com regras de transição que terminam no ano de 2041 para os que já ingressaram na atividade. O texto também assegura a estabilidade a esses trabalhadores, vedando sua contratação temporária ou terceirizada, salvo na hipótese de emergências em saúde pública. O relator da proposta, senador Irajá, do PSD do Tocantins, destacou a atuação dos agentes na prática da saúde preventiva das famílias.
2: Merecem, assim como existe a aposentadoria especial dos nossos valorosos professores, assim como já foi também instituída a aposentadoria especial para os policiais, é merecida também a essa categoria. São soldados dos nossos SUS, do Sistema Único de Saúde Brasileiro. Aliás, se tem o SUS de carne e osso, eles se chamam agentes de saúde e de combate a endemias.
1: Para compensar o aumento das despesas com essas aposentadorias, a União prestará assistência financeira aos estados e municípios.
18: Com edição de Paulo Agrova e trabalhos técnicos de Eliseu Caires, o Jornal do Senado fica por aqui. Acompanhe agora as notícias da Câmara dos Deputados. Boa noite.
17: Boa noite e até amanhã.
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9: Deputados reduzem jornadas de trabalho de pais de pessoas com deficiência.
10: Plenário pode desobrigar férias escolares durante Copa de Futebol Feminino.
9: Câmara exige informação sobre bebê prematuro na certidão de nascimento.
12: Boa noite. O projeto que exige informação sobre bebê prematuro na certidão de nascimento já pode seguir para o Senado. A repórter Maria Neves tem os detalhes sobre a medida.
26: A Comissão de Constituição e Justiça da Câmara dos Deputados aprovou o projeto que obriga os cartórios a incluir na certidão de nascimento que a criança nasceu de forma prematura. De acordo com a autora da proposta, a deputada Silvia Cristina, do PP de Rondônia, são considerados prematuros bebês que nascem antes de 37 semanas de gestação. Com a aprovação, o texto pode seguir para o Senado. Ainda, segundo Silvia Cristina, o Brasil é o país em que nascem mais bebês prematuros no mundo. Ela afirma que 12% dos partos realizados no país ocorrem antes do tempo mínimo necessário. A relatora do texto, deputada Maria Raiz, do PSB de Pernambuco, defende que incluir a informação sobre prematuridade do bebê na certidão de nascimento, além de garantir o atendimento médico adequado à criança, também trará economia para os cofres públicos.
27: A partir do momento que a gente sabe que uma criança nasce de forma prematura, a gente garante que o atendimento seja dado de forma mais precisa. Então, além, obviamente, de garantir um atendimento melhor para as mulheres, a gente garante que uma economia para o Estado.
26: Ao apresentar o projeto em 2024, Silvia Cristina afirmou que, de acordo com informações da Organização das Nações Unidas, a prematuridade é a principal causa de morte infantil no mundo. A página do Hospital Albert Einstein explica que bebês nascidos antes do tempo têm maior probabilidade de apresentar problemas como pulmões imaturos que exigem ventilação mecânica. Além disso, os intestinos ainda não se encontram totalmente desenvolvidos no nascimento, o que dificulta a absorção do leite materno. Outra complicação é o cérebro prematuro, que impede o recém-nascido de ter um instinto de sugar os mamilos da mãe para mamar. Ainda de acordo com as informações do hospital, problemas decorrentes da prematuridade podem durar por toda a vida. Da Rádio Câmara de Brasília, Maria Neves.
6: Maurício do Vôlei, do PL de Minas Gerais, apresentou projeto que cria a Política Nacional de Proteção da Inocência Infantil. De acordo com o deputado, a medida protege crianças e adolescentes da exposição a conteúdos inadequados ao desenvolvimento psicológico, moral e emocional.
12: Maurício do Vôlei acrescenta que o projeto amplia o acesso dos pais a informações sobre materiais pedagógicos e atividades escolares que tratem de temas sensíveis. Na visão dele, o texto é uma forma de garantir maior transparência na formação de crianças e adolescentes.
5: Saúde.
6: Comissão de Saúde aprova projetos sobre idosos e prevenção do câncer. A repórter Sofia Peçanha ouviu a relatora.
7: A Comissão de Saúde aprovou o projeto que prevê a suplementação nutricional como parte do tratamento de idosos diagnosticados com desnutrição ou risco de desnutrição durante internações hospitalares. A proposta, apresentada pelo deputado Pedro Ayara, de Minas Gerais, determina que hospitais públicos e privados conveniados ao Sistema Único de Saúde ofereçam suplementos nutricionais aos pacientes idosos sempre que houver indicação clínica. O projeto tem como objetivo assegurar que a suplementação seja parte integrante do cuidado hospitalar e da reabilitação pós-alta. Dessa forma, além de melhorar a recuperação de pacientes idosos, a medida também reduz complicações durante e após a internação, como afirmou a deputada Silvia Cristina, do PP de Rondônia, relatora na comissão.
8: O PL fortalece a integralidade da atenção e da saúde que contribui para a sustentabilidade do sistema ao reduzir custo de sobrecarga hospitalar.
7: De acordo com o projeto, todos os pacientes idosos internados deverão passar por triagem e avaliação nutricional na admissão hospitalar, com reavaliações durante a internação e na alta. Caso o idoso ainda apresente desnutrição ou risco nutricional no momento da alta, ele poderá receber suplementação gratuita pelo SUS por até 60 dias, com acompanhamento das equipes de saúde. Após passar pela aprovação nas comissões de defesa dos direitos da pessoa idosa e de saúde, a proposta segue para análise na Comissão de Finanças e Tributação. Outro projeto aprovado pela Comissão de Saúde institui o Dia Nacional de Combate ao Câncer, a ser celebrado anualmente em 27 de novembro. A proposta, apresentada pela deputada Flávia Moraes, de Goiás, amplia as ações de prevenção, diagnóstico precoce, tratamento e apoio às pessoas acometidas pela doença. Estão previstas campanhas educativas, incentivo a ações de rastreamento da doença, apoio psicossocial a pacientes e familiares, capacitação de profissionais de saúde e estímulo à pesquisa científica na área oncológica. A relatora na Comissão de Saúde também foi a deputada Silvia Cristina. Ela destacou que o projeto busca maior visibilidade ao tema e fortalecer a mobilização social e institucional em todo o país.
8: Representa passo concreto e necessário para fortalecer a política pública de enfrentamento ao câncer no Brasil, integrando a prevenção e atenção e a reabilitação, o apoio psicossocial, no momento em que os números evidenciam urgência.
7: Após a aprovação na Comissão de Saúde, o projeto segue agora para análise da Comissão de Finanças e Tributação. Da Rádio Câmara de Brasília, Sofia Peçanha.
5: Esporte.
12: Josivaldo JP, do União do Maranhão, defende a aprovação de proposta que inclui entidades esportivas sem fins lucrativos entre as instituições com imunidade tributária. Ele afirma que a medida busca reduzir custos de organizações que atuam na formação de atletas e na inclusão social.
6: Josivaldo JP aponta que o texto alcança apenas entidades certificadas dos movimentos olímpico, paralímpico, clubístico ou educacional. Ele argumenta que a regra pode evitar o fechamento de projetos esportivos, principalmente em comunidades que dependem dessas iniciativas para atender crianças e jovens.
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5: Trabalho.
12: A Câmara aprovou redução de jornada de trabalho para pais de pessoas com deficiência. A repórter Paula Bittar tem os detalhes.
0: A Comissão de Constituição e Justiça da Câmara aprovou uma proposta que prevê a redução da jornada de trabalho sem prejuízo salarial para pais de pessoas com deficiência. De acordo com o texto aprovado, a necessidade e o percentual da redução da jornada serão definidos por avaliação biopsicossocial, realizada pelo menos a cada 2 anos. Conforme o resultado, o benefício poderá ser ampliado, mantido, reduzido ou suspenso. Durante a discussão da proposta, a deputada Soraya Santos, do PL do Rio de Janeiro, defendeu critérios para a concessão do benefício como forma de evitar fraudes.
14: Esse projeto é um projeto importantíssimo para as mães atípicas que precisam ter mais tempo dentro de casa, e é lógico que o meu voto será, e do partido, na orientação de aprovar, mas me cabe aqui fazer um alerta. Esse tipo de benefício deveria sempre estar vindo com um critério de avaliação.
0: O projeto que prevê a redução da jornada de trabalho sem prejuízo salarial para pais de pessoas com deficiência já pode seguir diretamente para análise do Senado, a menos que haja recurso para votação antes pelo plenário da Câmara. Da Rádio Câmara, de Brasília, Paula Bittar.
5: Eleições.
6: Projeto de Paulinho da Força, do Solidariedade de São Paulo, permite contabilizar como gastos eleitorais despesas com o cuidado de dependentes de candidatas. A medida beneficiaria mulheres com filhos de até 12 anos ou dependentes com deficiência.
12: A proposta autoriza o custeio de babás, cuidadores, creches e transporte de dependentes durante a campanha. Segundo Paulinho da Força, o objetivo é ampliar a participação feminina na política e reduzir os obstáculos enfrentados pelas candidatas.
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5: Consumidor.
6: Comissão aprova medida que permite maior transparência na conta de luz. A repórter Júlia Lopes nos conta o que foi proposto.
21: A Comissão de Defesa do Consumidor da Câmara dos Deputados aprovou um projeto que obriga as distribuidoras de energia elétrica a incluir, junto com a conta de luz, um registro fotográfico do medidor de consumo da unidade de energia. De acordo com o texto, a medida tem como objetivo fortalecer a proteção dos direitos do consumidor e garantir mais transparência nas informações sobre o consumo de energia. A proposta também busca aumentar a confiança do usuário, já que o registro fotográfico anexado à fatura permite acompanhar mais clareza o processo de medição da cobrança. Para o relator da proposta, deputado Celso Russomano, do Republicanos de São Paulo, a iniciativa protege tanto o consumidor quanto as empresas. Ele ressaltou que a imagem do medidor pode servir como prova em caso de contestação, ajudando a evitar fraudes e possíveis manipulações.
22: O consumidor vai ter o direito de receber a conta com registro fotográfico, ou seja, na hora que for lida a conta de energia elétrica, vem uma fotografia do medidor do consumidor junto, né, impressa na própria conta, e aí o consumidor vai poder ver que, de fato, a leitura foi feita da maneira correta e vai poder acompanhar, inclusive, o consumo. Aí, se houver erro, fica mais fácil para ele provar que existe um erro na cobrança da conta de energia elétrica.
21: O projeto, que inclui junto à conta de luz um registro fotográfico do medidor de consumo, segue agora para análise na Comissão de Minas e Energia. Da Rádio Câmara de Brasília, Júlia Lopes.
5: Desenvolvimento Regional.
12: Projeto de Paulo Guedes, do PT de Minas Gerais, concede ao município de Vieiras o título de Capital Nacional dos Peixes Ornamentais. A proposta reconhece a importância da cidade para a psicultura ornamental e sua contribuição para a economia da Zona da Mata Mineira.
6: Segundo Paulo Guedes, o reconhecimento fortalece a identidade produtiva de Vieiras, amplia a visibilidade do setor e incentiva o desenvolvimento regional. A proposta destaca ainda o potencial da criação de peixes ornamentais para gerar renda e apoiar pequenos produtores.
5: Educação.
12: O plenário da Câmara pode votar a qualquer momento o projeto que retira a obrigação de férias escolares durante a Copa do Mundo de Futebol Feminino no ano que vem. Essa obrigação foi criada por uma lei de 2026. Entenda com o repórter Antônio Vital.
1: Ganhou o regime de urgência e pode ser votado a qualquer momento no plenário da Câmara, projeto que desobriga as redes de ensino pública e privada de todo o país a concederem férias escolares para todos os alunos durante a realização da Copa do Mundo Feminina de Futebol no ano que vem. Lei de autoria do governo, aprovada no início do ano pelo Congresso, obriga que as férias dos estudantes coincidam com o período do torneio, entre 24 de junho e 25 de julho de 2027. O projeto apresentado pela deputada Anne Ortiz, do PP do Rio Grande do Sul, permite que os sistemas de ensino dos estados e municípios decidam sobre o período de férias escolares, em vez de obedecer ao calendário oficial da competição. Entidades como a Federação Nacional das Escolas Particulares criticaram a obrigatoriedade prevista em lei e alegaram que a alteração do período de férias no meio do ano coloca em risco o calendário escolar exigido pela Lei de Diretrizes e Bases da Educação, que obriga pelo menos 200 dias letivos no ano. O regime de urgência permite que o projeto seja analisado diretamente no plenário da Câmara, sem passar pelas comissões permanentes da Casa. A urgência foi aprovada de maneira simbólica, sem votos contrários. Para a autora da proposta, Anne Ortiz, a definição do período de férias em função da competição não foi discutida com as instituições de ensino e vai causar prejuízos para as escolas, alunos, pais e professores.
2: Não é possível, num país de 5.570 municípios, onde a Copa do Mundo vai ser sediada em apenas 8 municípios, nós termos uma regra para valer para todos os municípios que obriguem mais de um mês de férias no meio do ano. Isso vai causar um problemão, não só para as famílias, para os pais, para as mães que trabalham, mas também para os trabalhadores da educação no nosso país.
1: Os Jogos da Copa do Mundo de Futebol Feminino serão realizados em 8 cidades: Belo Horizonte, Brasília, Fortaleza, Porto Alegre, Recife, Rio de Janeiro, Salvador e São Paulo. Segundo o governo, a expectativa da FIFA é de que o evento alcance um público de mais de 3 milhões de torcedores, o que movimentará a economia brasileira e projetará o Brasil como potência esportiva. Da Rádio Câmara de Brasília, Antônio Vital.
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5: Justiça.
6: Projeto de Caroline de Tone, do PL de Santa Catarina, concede anistia a pais punidos por adotarem a educação domiciliar, conhecida como homeschooling. Ela reforça que a medida beneficia apenas os casos em que não houve negligência, maus tratos ou violação dos direitos da criança e do adolescente.
12: Segundo Caroline de Tone, a proposta repara penalidades aplicadas a famílias que optaram pela educação domiciliar de boa-fé. Para a deputada, o projeto reforça o papel da família na educação dos filhos e garante mais segurança jurídica aos pais que adotam esse modelo de ensino.
5: Segurança Pública.
6: O projeto aumenta penas para crime de ameaça por arma ou condição da vítima. A repórter Daniela Lessa nos conta quais os agravantes.
4: A Comissão de Constituição e Justiça da Câmara dos Deputados aprovou o projeto que aumenta a pena para o crime de ameaça quando cometido com uso de arma ou contra mulher por razões do sexo feminino, crianças, adolescentes, pessoas idosas ou com deficiência. A proposta é do deputado Mário Heringer, do PDT de Minas Gerais, e altera o Código Penal para aproximar as punições dos crimes de ameaça e de perseguição. Atualmente, a pena para o crime de ameaça é detenção de 1 a 6 meses ou multa. Pelo texto, a pena para ameaça poderá ser aumentada de metade quando o crime for praticado com arma ou contra mulher por razões do sexo feminino, criança, adolescente, pessoa idosa ou pessoa com deficiência. Também haverá aumento de pena se a ameaça ocorrer na presença de criança ou adolescente. Além disso, o projeto permite que o Ministério Público inicie a ação penal nesses casos, mesmo sem a representação da vítima, o que pode facilitar a responsabilização dos agressores. O relator, deputado Pompeu de Matos, do PDT do Rio Grande do Sul, defendeu que a mudança corrige distorções na lei e reforça a proteção das vítimas.
9: A pessoa que se sente ameaçada muda todo o seu comportamento, inclusive corporal, de alimentação, de sono, de perturbação por ser ameaçado. E se for perseguido, é a mesma coisa. Então nós estamos colocando, perseguir ou ameaçar é a mesma situação, tem a mesma pena, tem a mesma responsabilidade, tem a mesma gravidade.
4: Pompeu de Matos defendeu também o aumento de pena para casos em que a ameaça ocorre na presença de crianças ou adolescentes, pela gravidade do trauma provocado ao apenas testemunhar uma situação de violência. O projeto que aumenta penas para o crime de ameaça, especialmente quando envolve mulher por razões do sexo feminino, criança, adolescente, pessoa idosa ou pessoa com deficiência, ou ameaça feita com uso de arma, agora segue para análise do plenário da Câmara. Da Rádio Câmara de Brasília, Daniele Lessa.
5: Direitos Humanos.
12: Rubens Antoni, do PT de Goiás, é um dos autores de projeto que cria uma política nacional de grupos reflexivos sobre masculinidades, prevenção da violência e cultura de paz. O objetivo, segundo ele, é atuar antes que a violência aconteça, com ações educativas voltadas também a adolescentes.
6: Rubens Ottoni afirma que os grupos poderão funcionar em escolas, unidades de saúde, equipamentos da assistência social, órgãos de justiça e espaços comunitários. O congressista ressalta que o texto prevê atividades sobre resolução não violenta de conflitos e prevenção da violência contra mulheres.
12: Termina agora o Jornal Câmara dos Deputados, produzido pela Rádio Câmara, com trabalhos técnicos de Everson Urani e apresentação de José Carlos Andrade e Márcio Aquilissardi. Uma boa noite para você.
6: Uma ótima noite para você. A Voz do Brasil volta amanhã.
5: 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Boa noite.

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3: Isso é mais um sucesso? Do nadazinho. Só falando de amor.

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1: Guilherme Benuto, Menos é Mais.
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2: Vai ter aquela choradinha lá. Essa é doída, hein?

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2: Sua cor preferida é o verde, seu aniversário é dia 3, agora mexendo.

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0: Bom dia, eu sou a Sol e nós vamos estar grudados, juntinhos. É igual arroz e feijão, queijo com goiabada. Vamos estar juntos até as 10 horas da manhã, com muita música, sua participação pelo 999-86-1050. Vem soltar sua voz, mandar seu recadinho, mandar parabéns, fazer declaração de amor, com toda disposição, hein? Apesar que tem dia que você tá meio borocochô e tudo, mas a quarta-feira tá aí, que é mais uma oportunidade pra gente fazer acontecer. Combinado? WhatsApp liberado, 999-86-1050. Vem soltar sua voz e trabalhar junto comigo na Rádio Litoral, que é a número 1 em audiência geral. Bora lá, eu tô com todo o pique nessa quarta-feira, meio da semana. Tô quase vendo a sexta lá. Vamos juntos? Bom dia!

0: litoral, eu tô legal. Mato mesmo, Deus me livre. Beber com moderação e saudade. Não, só das coisas boas, hein? Pelo amor de Deus. Na litoral, eu tô legal, 5h11. Bora pras participações, que tem um montão de gente querendo falar aqui na rádio, que é número 1 em audiência geral. Lena, bom dia.
1: Bom dia, meu raio de sol. Um bom dia aí pro grupo Cadeira Cativa, todos que estão ligadinhos na número 1. Um bom dia pra Soninha, Claudineia, Zé Carlos da Inglaterra. Que tenhamos uma linda, abençoada quarta-feira. Beijo, amém. Bom trabalho.
0: Beijo, gatão, não é ela aqui, ó.
2: Olá, sol, bom dia. Quarto, meiuca da semana. Vamos que meu dia hoje promete. Aos ouvintes, aos cadeiras cativas, bom dia. José Carlos, Ana Mara, Claudineia, Eliomar, Robson, bom dia. Bom dia, Cleide. Espero que você esteja ouvindo.
0: Ah, saudades. Tá ouvindo, agora nós somos ouvintes.
2: Bom trabalho, fica com Deus e até amanhã, se Deus quiser. Beijo, beijo, bom trabalho. Sônia, André Carlos.
0: Um beijo, Soninha. Luiz Amendoim.
3: Quartou, bebê. Uma quarta-feira abençoada para todos os meus amigos ligados na litoral. Tô na litoral, tô legal. Um abraço para o amigo Beto Antente, meu amigo Leomar, minha amiga Rebeca, meu amigo Alessio, minha amiga Laís, todos ligados na litoral, só da litoral, de 0 a 100, para não esquecer de ninguém. Um abraço para todos os cadeiras cativas, já ligados de norte a sul do Espírito Santo, só da litoral. Tô na litoral, eu tô legal. E vamos que vamos, minha amiga Sol.
0: Bora,
3: é nóis.
4: Bom dia, Sol. Ei, é Beto. Penitente Colatina.
0: Bom dia.
4: Eu nunca vou te odiar, não importa as coisas como terminaram entre nós. Uma parte de mim sempre vai querer o melhor para você. E mesmo à distância, ainda vou orar em silêncio para que seja gentil contigo. Bom dia, Sol. Bom dia, Luiz Amendoim. Bom dia, Leomar de Linhares. Bom dia, ouvinte da Litoral. Litoral, estou legal.
0: Valeu, Beto. Sabe as palavras. Beijo. Obrigada aí pelas palavras. Matheus.
5: Bom dia, amiga Sol. Matheus Dominais, congelou a amiga essa noite, né? Muito bom esse friozinho, né? Uhum. Você, tudo em litoral, boca tá feia, nós todos

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Auxiliar de obras, motorista de caminhão, auxiliar de logística, pedreiro. 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

0: litoral, eu tô legal. Esse negócio da férias pro coração, às vezes é bom, mas às vezes não. Eu prefiro não dar férias pro meu coração. Férias só pra mim mesmo, pra poder tirar, pra viajar, curtir, correr. E você, tá dando férias pro seu coração? Não fecha seu coraçãozinho não, sabe por quê? Ninguém é igual. Se você se decepcionou com alguém, não vai medindo as outras pessoas que você conhecer por aquela que te decepcionou. Entra, se entrega. E se a pessoa não corresponder, ó, você vaza, tá? Já aconteceu comigo. Faz isso, hein? Ó, 999-86-1050, WhatsApp pra você participar. Bora dar um pulinho lá na Inglaterra? Falar com ele, que sabe andar a cavalo. Eu não sei. Quer dizer, eu tenho medo, né? Zé Carlos.
1: Bom dia, Sol.
0: Bom dia.
1: Bom dia, Lena Mara, Toninho, Soninha.
0: A Ventania. Vera,
1: Rebeca. Bom dia pra todo mundo. É, Sol, que nem fala o nosso amigo Toninho, né? Hoje é quarta sem lei. Tô de folga à tarde. Joguinho da Inglaterra. Se ganhar, ganhou. Não ganhar também, tô nem não. Brasil, sou fora mesmo. Mas tu se faz pra arrebentar aquela França. Falou. Um abraço aí, minha amiga.
0: Abraço. Ô, Zé Carlos, pelo amor de Deus, se segura aí, hein? Meu Deus, você é magrinho, vai voar. Que ventania é essa? Meu Deus do céu. Um beijo, eu também torci pra Espanha. E deu certo, né? França vazou. Jaime Mar, bom dia.
2: Bom dia, Sol. Aqui quem fala é Jaime Mar de Pitanga. Tô passando pra desejar uma quarta-feira produtiva pra toda a família litoral, pra toda a família cadeira cativa, né? De asa, pra não esquecer de ninguém. Isso. Pra Vera do Pula Pula, pra Ana Lopes, a Leila Mara, a Soninha, a Rebeca, pra Shed, né? A Sol, né? A Solange, uhum. A Rosângela, né? E você, né? Claro, que não pode esquecer.
0: Ai, obrigada, obrigada mesmo. Obrigada por estar aqui todos os dias comigo, tá, Genimar? Beijo e bom dia para o Elton Araújo. Tá mandando um abraço para todos os motoristas da saúde, para os pacientes. Tá a caminho de Vitória. Ô, Elton, um abraço para você. Hélio de Ocoporanga, para todos os motoristas da saúde que faz esse trabalho tão lindo de trazer os pacientes para cá, tá? Um abraço também, um bom dia para José Aécio Ferreira, Praia Grande lá em Fundão. Ele falou que tá congelando e partiu o trabalho. Bom trabalho pra você, tá? Tudo de bom. Vamos já.
3: Bom dia, sozinha. Bom trabalho, dia, uma ótima quarta-feira. Bom dia do grupo pra Delegativa e pra todos os ouvintes, ela sempre. Se ninguém não é sozinha. Beijo, só. Vamos, Ataíde.

0: abraço bem apertado para Cláudia Flor, Claudineia Novo México, Marcos Gobi, Antônio Gato Preto de Cachoeiro de Itapemirim, Elias Quartesani em Jaguaré, Marlene de Graça Aranha, Rebeca Andrade, Maria Cristina Marriel de Mata da Serra, mandando beijo para o esposo Vanderlei, Marinete em Taboazeiro, Márcia Mendes. Abraço bem gostoso também pro Luiz Fernando, que tá no centro de Vitória. Cláudio José, em Nova Carapina 2. Rafael, no Balneário de Carapebus. José Luciano, tá em Santos Dumont, Vila Velha. Marcos Gargamel, em Jardim Camburi. Wellington Reis.
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0: Se liga na previsão do tempo. A quarta-feira será de tempo instável nas primeiras horas do dia. A chuva rápida deve atingir o litoral capixaba, o sul e o extremo norte entre a madrugada e amanhã. Isso, gente, por causa de uma umidade trazida pelos ventos costeiros. Ao longo do dia, o sol volta a aparecer entre nuvens. Nas demais regiões, o tempo fica firme, sem previsão de chuva, e as temperaturas entram em elevação. Na Grande Vitória, mínima de 16 e máxima de 26 graus.
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0: Ó, o trem noturno da Estrada de Ferro Vitória-Minas vai continuar circulando durante todo o mês de julho. A Vale informou que o serviço especial, criado para atender o aumento da procura nas férias escolares, já ultrapassou a marca de 20 mil passagens vendidas. As viagens acontecem diariamente entre Cariacica e Belo Horizonte, com saída às 6 da manhã com saída às 6 da noite da estação Pedro Nolasco em Cariacica e às 7 da noite da capital mineira. Isso facilita o deslocamento dos passageiros durante a noite, tá? As passagens, elas podem ser adquiridas pelo site da Vale ou nas estações ferroviárias.
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0: Se você acompanha o Agro Capixaba, fica ligado nessa dica. No dia 17 de julho, às 11h30, a feira AgroNatercop em Santa Maria de Jetibá recebe mais uma edição do Diálogos.ag, projeto de A Gazeta. O encontro, ele vai reunir especialistas para falar sobre o acordo entre a União Europeia e o Mercosul e as oportunidades que ele pode trazer para o agronegócio do Espírito Santo. A participação é gratuita, tá? E faz parte da programação oficial da feira.
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0: Litoral, eu tô legal. Muito bom dia, 5h52. Bora levantar. Relógio despertou, ó. Rapidinho. Pro banheiro, escovar os dentinhos, tomar um banhozinho bem gostoso. É quente ou frio, né? Melhor frio, né? Mas eu não consigo, não. E tomar aquele cafezinho bem gostoso para partir pro seu compromisso. Ó, quem já partiu pro compromisso, que já tá aqui em Vitória, ele, Hélio, de Ecoporanga, né, Hélio? Bom dia.
1: Bom dia, Sol. Tudo bem aí, Sol? Tudo beleza contigo? Tá linda e maravilhosa, essas vozes bonitas.
0: Obrigada.
1: Só que é o Hélio Ecoporanga, acabando de chegar em Vitória agora, passando em Vitória a parte aqui agora.
0: Uhum.
1: Que Deus abençoe nossa quarta-feira abençoada. Já começou a brilhar um pouquinho. Que boa, maravilha. Isso é muito bom, que Deus continue abençoando, nos protegendo, iluminando o nosso dia de hoje.
0: Amém.
1: Manda uma música show aí pra nós, Sol. Manda uma música para todos os motoristas da Transiga Aritu, todos os motoristas dessa área de saúde e acompanhantes também.
0: Tá,
1: beleza? Beleza, Sol? Um abraço, com Deus.
0: Obrigada,
1: tô no litoral, tô legal.
0: Um beijo, bora dar um pulinho em Linhares.
2: Bom dia, Sol, bom dia, Litoral FM, que fala aqui, Alex, do Canivete, Vila Maria, manda um alô pra mim. Que friozinho, só que friozinho,
0: tá
2: só,
0: frio.
2: Tá massa, só, quarto, meio coisa da semana. Bom dia aí pro Cadeira Cativa aí que tá aí, um bom dia especial pra vocês só, que alegra nossas amanhã todo dia. Manda uma música pra mim, só, é de Rick Renne, filha, gosto muito.
0: É linda,
2: que eu tô
0: né?
2: Na cor, tô na melhor que é Litoral, valeu, põe no 12, bebê.
0: Beijo, Rosângela.
3: Ei, Sol, bom dia. Tudo bem com você? Sou eu, Rosângela Bernardoni, do bairro São Miguel, em Colatina. Sol, deixa eu mandar bom dia pra você, pra toda
0: Obrigada.
3: Sua equipe, pro meu esposo Paulo, pros filhos Patrick, Pablo e Parley, para todos a Cadeira Cativa, todos a minha família Bernardoni, todos os ouvintes. E beijo, Sol.
0: Beijo.
3: Tenha uma ótima quarta-feira.
0: Amém.
4: Bom dia, Sol. Aqui é Praxedes, passando para deixar o meu bom dia para todos que estão ligadinhos na Litoral, para o meu amor Antônio, para Duda Mel, para o Grupo Cadeira Cativa de A a Z, para não esquecer de ninguém. E tamo junto, hein? Sempre ligadinha na melhor. Na Litoral.
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0: abraço bem gostoso pro Marcão de Cobilândia, Diel de Vila Velha, Lilian de Guarapari, tá ligadinha, José da empresa ACP Móveis, pro Mate em Colatina. Bem apertado para Marta, Marta Marquezine de Cachoeiro, Leonardo Machado, Gabriel e Chiquinha, Valdineia em Novo em Porto Novo, Cariacica.
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0: Litoral, eu tô legal. Muito bom dia pra você que sintoniza Litoral FM, a número 1 em audiência geral. Obrigada a você que tá aqui todos os dias, mandando seu recadinho, seu bom dia, sua foto, seu vídeo, como fez o Dene de Alzira Ramos. Ei, Dene, bom dia.
1: Bom dia, ótima quarta-feira, sozinha, linda, que Deus Jesus, que sempre abençoando vocês, sua família e todos da Rádio Litoral, tô lá Litoral, tô mais do que legal. Beijo, gato. Quem fala é Dene de Alzira Ramos, Cariacica. Beijo.
2: Fala, Salzinha, sua linda. Era. Bom dia a todos, meus amigos da Cadeca de Madrugada. Aqui quem fala é Vera do Pula Pula, Cachumirim. Manda alô pra todos meus familiares e essa galera boa aí. Cleidinha, Rebeca, Nina, Cleia, Edneia Luiz, Helene Camelo, Duda Mel, as meninas do Salão da Itaoca, Janimar, Nandinho, Elias Cortesani, Nilo Luiz, Amendoim, Gabigol, Garrincha, Dorme da Vila, Geu de Itaoca, Eleomar de Linhares, Alessio, Sidney Mondarroso, José Carlos, Robson Caraíba, José Luciano Santos Dumont, Primo Caminhoneiro, Etevaldo, Donizete, Nicota, Elias, Sindicato. Enfim, para todos os motores da rodagem, APP Saúde e Educação. Beijo, Litoral.
3: Beijo. Bom dia, Sol. Estamos aqui para a meiuca da semana. É. Quarta-feira, graças a Deus. Amém. E como aleluia. É que eu tô? Eu tô feliz, mas que eu tô na Litoral. E sábado estarei indo para a Vitória, né? Lá em Lavelha, fazer meu cabelo no Instituto Deus Natural. Vou dar um passeio, né? Tudo de Deus também, né, só? Tá bonitinho, arrumado, claro. KX, né?
0: Tá linda.
3: Beijo pra todo mundo, meus amigos. Salsista do Coramara, Estou de Trânsito Roberto, pra Rádio Litoral, Amigo Júlio Monteiro, Jota Mirim. Beijo!
0: Um beijo. Ó, sábado eu vou trabalhar, tá? Vou trabalhar de 7 da manhã até 1 hora da tarde. Então, se você estiver passando por aqui, vem cá me dar um abraço, tá, Iris? Um beijo pra você. Beijo também aqui, ó, Ademir.
4: Ei, bom dia, Sol. Aqui é Ademir de Caratuíra. Eu passo desejando uma feliz quarta-feira para você.
0: Obrigada.
4: E para todos os ouvintes da Litoral, porque na Litoral eu tô sempre legal.
0: Um beijo, bom dia. Bora ali, Napolim Cachoeiro.
5: Bom dia, bom dia, bom dia, Sol. Bom dia a todos os ouvintes aí da Rádio Litoral, eu tô legal. Bom dia mais que especial aqui para nosso amigo Márcio da Inamarmre. Um abraço também para Ivonete, Chicão, todos os funcionários da Inamarmre. Um abraço para a galera do Perim, especialmente aí para o Saulo. E um abraço especial para você, Saulo.
0: Obrigada.
5: Deus abençoe você, a todos os ouvintes da Rádio Litoral. Eu estou legal. Deus e Mar aqui de Cachoeiro, de Itapemirim, terra capital secreta do mundo. Valeu, Saulo.
0: Valeu, Ria Linhares agora.
6: Bom dia, Saulo. Bom dia, Litoral. Odaí Porcar Linhares. Manda um alô para nós. Na Litoral, nós estamos legal.

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1: Uma salva de palmas, meu amigo.
2: Como tá o trânsito aí perto de você? Conta pra gente. 99986-1050.

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1: É, minha gente, trânsito na Avenida Mário Gurgel. Tá passando por obras ali, construção de um viaduto. Então, você que tá vindo de Viana, vai encontrar um trânsito lento na Avenida Mário Gurgel, sentido Trevo de Alto Laje. Agora, trânsito bom ali na Rodovia do Contorno, nos dois sentidos, né? Boa notícia. Boa notícia também que na Terceira Ponte, por enquanto, o trânsito tá tranquilo para você que tá saindo de Vila Velha, sentido Vitória. E também Vitória para Vila Velha, tudo tranquilo. Na segunda ponte, o fluxo de veículos está intenso, está devagarzinho, mas está indo, tá fluindo. Se você não quiser pegar esse fluxo intenso na segunda ponte, nas cinco pontes, o trânsito está fluindo melhor. A Avenida Mestre Álvaro, você que está vindo de Serra, está tranquilo nesse momento, nos dois sentidos. E também, Rodovia das Paneleiras, livre nos dois sentidos. E por onde você está passando? Tem alguma retenção, trânsito está lento? Tá liberado? Tem semáforo com problema? Aproveita, conta tudo pra gente. 999-86-1050.
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0: Litoral, eu tô legal, 6h50, muito bom dia. Como é que tá o tempo aí onde você está? Aqui tava chuviscando, tá um ventinho frio. Aproveita, conta tudo, como é que tá sendo essa quarta-feira, meio da semana. 999-86-1050. Como fez o Caetano de Cachoeiro, bom dia.
1: Bom dia Litoral, bom dia Sol, bom dia Cleidinha, bom dia a todos os integrantes da Rádio Litoral, hein? Quarta-feira, meiuca da semana. 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Robin Rafael da RC, manutenção industrial, Edinho Carreiro com 3R. Original Ricos Imitações na Santa Clara, o Anderson Costa, Carlos Costa, Janine, Manu, sou Ricardo. Lá em Cantagalo, Padaria do Biso, Leandro, Michele, Garrincha, Caboneca, Fabiano Rabes Bar. Lá em Itapera, o Bar do Carrapato. Lá no Pantanal, o Bar da Doralice. Lá em Castelo, Venda Nova do Imigrante, o melhor pedreiro, mestre de obra, Átila Lopes, Jonathan Negão. Ribeirão do Meio, Aline, Amanda, Antônio, Coração, Cíntia, Simone, Batista, Oliver, Ana Aparecida, Flor do Campo, Deus de Hebe, melhor motorista de aplicativo de Castelo. Elivelto, chora não concorrência. Em Vitória City, o melhor motorista é o Lucas, de aplicativo aí na Litoral. Eu tô legal.
2: Bom dia e ótima quarta-feira, sozinha linda, que Deus Jesus que sempre abençoando vocês, sua família e todos da Litoral, toda a Litoral, tomado, que legal, um beijo gato, aqui quem fala é Dengo Alzira Ramos Cariacica, beijo. Beijo,
3: Antônio. Bom dia, Sol, linda, maravilhosa.
0: Eu.
3: Antônio de Alto Lajo, gato branco charmoso, um bom dia para todos que estão nos ouvindo, como o gato preto, o de Cachoeiro, o Praxedes, Léo Mário Linhares, Everaldo no Ceará. Embora que bora pra luta, né?
0: É, tem que ir, né?
3: Vou trabalhar hoje não, mas vamos que vamos pra frente. Um abraço a você e a todos os ouvintes, que Deus abençoe. Na Litoral, eu tô mais que legal.
0: Valeu, Antônio. Ó, você não falou como é que tá a sua saúde, né? Tá fazendo um exame, depois você conta tudo, tá?
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0: Bom dia, eu sou a Sol e nós vamos estar juntos até às 10 horas da manhã com muita música. Sua participação pelo 999-86-1050. Metadinha da semana, quarta-feira chegando aí, um tempo nublado, já chuviscou em alguns pontos da Grande Vitória, mas você tá aqui junto comigo, vamos esquentar essa nossa quarta-feira juntinho,

0: vitória e bora pra cima dessa quarta-feira com mais oportunidade pra fazer acontecer nas nossas vidas. Combinado? E fica esperto porque agora, ó, vai começar.
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0: 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Bora começar.

0: abraço pro Adalberto Souza em Jabaeté, Rodolfo Linhares está em Porto de Santana, William Moura em Vila Batista, Silvana de Estrelinha, Adelson de Santo André. Adelson está em Santo André, Cariacica, e mandando beijos pro filho Gabriel, Chagas e pros irmãos, Lúcia Braga em Vila Graúna, o Wellington em Jardim Limoeiro e para você.
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0: Bora começar com notícia boa do trânsito. Rodovia do Contorno, trânsito fluindo nos dois sentidos. Agora, ali na Avenida Mário Gurgel, né, antiga BR-262, ali tem um trânsito lento devido às obras, né, do viaduto. Então, Avenida Mário Gurgel, nesse momento, com um trânsito um pouquinho lento, sentido Jardim América. Agora, a segunda ponte, o trânsito está fluindo. Para você que está vindo aí de Cariacica, Vila Velha, sentido Vila Rubim, trânsito está fluindo na segunda ponte, nas cinco pontes. Terceira ponte, o trânsito está fluindo nesse momento. Então, você que está saindo aí de Vila Velha, sentido Vitória, ou sentido contrário também, por enquanto, terceira ponte com trânsito bom. Olha que boa notícia. Avenida Mestre Álvaro também com trânsito liberado, livre nos dois sentidos, fluindo para você que vem de Serra. Rodovia das Paneleiras também. Ótima notícia, em 7, 12, dia 15 de julho. Trânsito fluindo na Grande Vitória, muito bom. E se tiver algum ponto aí que eu não falei e que o trânsito estiver lento, pode contar pra mim, tá? 999-86-1050.
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0: Litoral, eu tô legal. Muito bom dia pra você que sintoniza Litoral, primeiro lugar geral em audiência aqui no Espírito Santo, 721. 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Todo mundo participando, hein? E claro, mandando um recadinho aqui, como fez o Rosenberg através do 999-86-1050.
1: Bom dia. Sol, minha linda, meu raio de luz. Rosenberg de Interlagos, mais conhecido como Carioca, motor de aplicativo. Bora pra cima, aqui pra baixo é contramão. Quartou, papai. Meiuca da semana. Mais um dia de trabalho que se inicia. Que Papai do Céu nos abençoe, não só a mim, como todos os motores da rodagem. Deixa um beijinho para as amiguinhas Claudinha Leite do Rimarinho e seu Casca de Bala.
0: É, o motoqueiro fantasma. Um beijo, Robertão.
2: Bom dia, Sol. Bom dia. E o Robertão, Robertão de Graúna. Vamos que vamos. Vamos aqui na linha de panca, naquela obrazinha, tranquilamente, mas o friozinho, 13 graus. Friozinho na literata, mas que legal. Bom dia.
0: Meu Deus, coloca um agasalho, gorro. É, se protege aí, hein? Pelo amor de Deus, Robertão.
3: Bom dia, sozinha. Gabriel. Aqui é o Gabriel Santana, o embaixador do moto aplicativo. Passando para desejar a todos um ótimo dia, uma ótima manhã. Que seja um dia abençoado, produtivo. Que as pessoas ruins se afastem da gente, só parem essas pessoas boas.
0: É, sempre pessoas boas na nossa vida, se Deus quiser, né, Gabriel? Agulhão.
4: Bom dia, Sol. Passando para aquele alô nessa quarta-feira. Chegou, hein? Meio que da semana, nós temos um dia abençoado, um dia maravilhoso, né? Com muita vida, com muita sorte, com muita bênção. Melhor do que ontem sozinha.
0: Claro,
4: e melhor ainda se a Argentina perdeu hoje, né? E ontem deu certo. Torcemos ontem para Espanha, a Espanha venceu, a França, e hoje a Argentina tem que sair também. E vamos para cima dessa quarta-feira, que a Cissa tá aí, hein? Muito bom para nós. Nós temos um dia abençoado. Vitorioso, melhor do que ontem. Bom, sim, vamos nessa. Salve o samba, Agulhão no Marcelo.
0: Valeu, Agulhão. Ó, quem tá aqui a passeio de Curitiba.
5: Bom dia a todos, bom dia, essa piazada, essa meninada maravilhosa que tá curtindo a Litoral FM, que é o John Leno Goulart de Curitiba, Paraná, passando aí pelo Espírito Santo. Tamo junto e misturado. Tchau, obrigado. Uma ótima quarta-feira pra todo mundo aí. Bora que bora, vamos que vamos, e dele que é dele.

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1: Oportunidade chegando para você aqui na Litoral, para você que quer conseguir seu primeiro emprego, para você que quer trocar, tá precisando de mudar de ares aí, ó. Cine da Serra abriu mais de 1000 vagas. Ajudante de cozinha, balconista, assistente administrativo, motorista de caminhão e muito mais. Se você ficou interessado, tem que procurar a agência. Ela fica ali no bairro Portal de Jacaraípe, no Pro Cidadão. Funciona de 8 da manhã até 5 horas da tarde. Cine de Vila Velha também abriu mais de 1000 vagas. Assistente administrativo, embalador à mão, atendente de telemarketing, estoquista e muito mais. Você ficou interessado, tem que procurar a unidade, mas ela funciona ali na Vila do Empreendedor, no subsolo do Boulevard Shopping. Funciona de 8 da manhã até 5 horas da tarde. Boa sorte para você!

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0: Obrigado, Goiânia!
1: Pro Dedé Moraes em Aracruz, Silvana de Estrelinha, Fábio Araújo em Bela Aurora, Lúcia do Cocal, Lázaro Neto em Castelo Branco, Marcelo Vieira no Barro República. Para Flávia Cristina, Tamari Ortiz, Rosimara Ramos em Nova Almeida, Charlene Marques em Jacaraípe, Vavá da Serra, Laurene em Jabaeté, Roselim Castelhano.
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1: Previsão do tempo. Na Grande Vitória, quarta-feira começa com chuva rápida pela manhã. Depois, o tempo melhora e o sol aparece entre nuvens. Os termômetros variam entre 16 e 26 graus, sem previsão de temporais.
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1: Estudos reforçam o impacto do Super El Niño. Novos estudos seguem indicando que o Super El Niño deve influenciar o clima no Espírito Santo a partir de agosto. Meteorologistas alertam para a possibilidade de temperaturas acima da média, mudanças no regime de chuvas, impactos na agricultura, no abastecimento de água e na saúde. Órgãos estaduais já acompanham cenários para planejar ações preventivas diante dos possíveis efeitos do fenômeno.
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1: O CIEE está com 228 vagas de estágio abertas em 17 municípios capixabas, incluindo Vitória, Vila Velha, Serra, Cariacica, Linhares, Colatina e Cachoeiro de Itapemirim. Há oportunidades para estudantes do ensino médio, técnico e supervisor em diversas áreas. As inscrições, elas são gratuitas e devem ser feitas pelo portal do CIEE, onde também é possível consultar os requisitos e as vagas disponíveis.
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3: Na litoral, eu tô legal, 8 e 7. 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
4: Bom dia, Litoral. Aqui é Saulo, motorista. Vamos subir para as montanhas, pegar aquele friozinho. Bora. Você tá doido? A vida é dura, nós também somos. Vamos dificultar pra ela, a gente sabe que no final nós perde, mas vamos dar trabalho. Vamos que vamos, um alô pra galera do Open e a galera do Perim lá no CD em Duas Barras. Fala, Deus, Emar, um abraço.
3: Valeu, Saulo, mas ó, no final não perde não, tem que ganhar, pensamento positivo. Não pode pensar que vai perder. Cida, bom dia.
5: Ei, Sol, bom dia, aqui é a Cida de João Goulart. Tô passando aqui para desejar uma ótima quarta-feira abençoada para todos nós. Vamos trabalhar, que nascemos lindas e não ricas.
3: Isso.
5: Beijo.
3: Aí.
5: Na litoral, eu tô mais que legal.
3: Beijo para você, ó. Luísa Cristina falando sobre o tempo.
6: Bom dia, Sol, bom sua dia. Linda. Luísa aqui de Colina, tô no centro de Vitória. Tá aquele tempo assim meio xoxo, uma parte nublada. E pro lado do mar tá aquele céu meio assim esquisito, não tem?
3: Ixi,
6: mas tá tudo ótimo. Uma quarta-feira abençoada por Deus pra todos nós, tá?
3: Amém.
6: Ô Sol, manda um abraço pro pessoal aí da cadeira cativa. Aproveita e toca Henrique e Juliano aí pra nós.
3: Tá anotadinho. Pode deixar, chá comigo. Fred!
7: Bom dia, Sol. Aqui quem fala é Fred Varejão de Vitória, passando para te dar um alô para todos que nos ouvem. E hoje um alô especial, uma reflexão. Você que às vezes acha que seu dia está pesado, que você não tem tempo para você, você já pensou como que é a rotina de uma mãe atípica, que ela está 100% atrás da sua criança, para cuidar da criança para que ela não se machuque?
3: É,
7: pois bem, pense no outro, tenha empatia. E quando a gente fala da pessoa com deficiência, faça ali a acessibilidade e a inclusão acontecer. Um abraço, Sol, um abraço para todo mundo. Bom dia, tamo junto!
8: Bom dia, Sol! Essa
3: Leonardo.
8: Quarta-feira maravilhosa, Sol espantando no céu. Bom dia para todos, uma boa quarta-feira. E nós escutando a Litoral! Bom dia para todos!
3: Bom dia! Fábio.
9: Bom dia, Sol. Quartou. Como é bom acordar todas as manhãs ouvindo essa voz maravilhosa. O dia tá começando, o dia tá bonito, tá fresquinho, mas para esquentar o clima, ouvindo a Rádio Litoral, como sempre.
3: Sabe.
9: E ouvindo essa voz maravilhosa, essa pessoa linda, Sol. Quartou. Mandando pros meus filhotes, Maria Eduardo e Lucas. E vamos que vamos. Fica com Deus.

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1: É, minha gente, ó, só foi dar um chuvisquinho aí, já aconteceu acidente, hein? Trânsito lento e acidente na rodovia das Paneleiras. Então, atenção você que tá vindo aí pela Avenida Mestre Álvaro, na Serra, sentido Vitória. Rodovia das Paneleiras, nesse momento, com trânsito lento e também acidente na via. É, trânsito lento também e acidente na via, rodovia do contorno. Então, atenção, você motorista que tá saindo de Cariacica, Viana, para passar ali na rodovia do contorno, sentido Serra, tem acidente na via e o trânsito na rodovia do contorno está complicado nos dois sentidos, tá? Tanto para quem está indo para Serra, para quem está vindo de Serra também para Cariacica, está complicado porque teve esse acidente ali, é mais ou menos ali esse acidente, na altura do bairro Flechal 2. Então, muita atenção você que vai passar pela rodovia do contorno, acidente nesse momento, tá? É, Avenida Mário Gurgel está em obras, então o trânsito está lento para você que está vindo aí de Viana, sentido Trevo de Alto Laje. Segunda Ponte, trânsito está lentinho, mas está fluindo, tá? As cinco pontes não tem trânsito nenhum, então é a melhor opção. É, Terceira Ponte, olha que notícia boa, trânsito livre nos dois sentidos para quem está indo para Vila Velha ou de Vila Velha para Vitória, tudo liberado para você. Boa notícia, né? E Avenida Carlos Lindenberg também não tem trânsito nesse momento. E se você tiver alguma notícia do trânsito, conta pra gente. 999-86-1050.
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0: Litoral, eu tô legal, 8h32, muito bom dia pra você, boa quarta-feira. 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Mandar um beijo aqui para Lucinha Gomes. Tá trabalhando, passando roupa, né? Um beijo para você. Força aí na peruca, hein? Aline.
1: Bom dia, Sol. Sou a linda. Aline aqui da Naturale. Em Bela Vista, Cariacica. Passando pra desejar um alô. Sim, um bom dia pra todo mundo. Quartou meio que da semana. Manda um beijo pra galera aqui, Sol.
0: Tá, joia. Um beijo pra você, Sônia.
2: Bom dia, Sol. Que Deus continue abençoando você, minha linda. Amém. Todos nós. Eu sou a Sônia de Boa Vista. Amém. Cheguei agora, tô morta de cansada. Vou arrumar a casa, Sol. Beijo, beijo.
0: Fala não, mulher. Minha casa tá uma bagunça. Misericórdia. Não encontro nada, nada. Uma bagunça danada.
3: Edu. Bom dia, Sol. Bom dia a todos os ouvintes da Rádio Litoral. Edu Caminhoneiro passando para deixar aquele abraço, dizendo que estou indo sentido a São Paulo agora, que não deu para carregar ontem. Ah. E estou descendo agora e a BR tá uma uva. Graças daqui de Viana, sentido a São Paulo. Um abraço para minha filha Carol, para minha neta Mavi, para minha neta Vitória e para todo mundo de Nova Brasília. Na Litoral, eu tô mais que legal.
0: Ó, me leve, hein? Tô de carona com você para São Paulo, hein? Beijo, Claudiele.
4: Bom dia, galerinha gostosa. Aqui é Claudiele da Dalto. Bora trabalhar. Quartou, simbora. Deus abençoe nosso dia, nossa semana. Jesus, se vocês verem o que eu tô vendo agora.
0: O quê?
4: Esse pé tá precisando fazer, hein? Misericórdia.
0: Meu, nossa, meu tá horroroso. Se você ver o meu,
4: a carinha dela. Tá com a carinha de safada, sem vergonha. Vou nem falar nada. Ela tá escrevendo, ela tá estudando, gente. Ela tá estudando. Deixa ela quieta. Bora trabalhar!
0: Bora!
5: Hudson. Alô, alô, Litoral, Wilson Porto Canoa. Bom dia, Sol. Quartou, hein? Quartou e nós tá como, Sol?
0: Como?
5: Partiu relação, né? Vamos aí trabalhar, né? Com honra, né? Nosso Deus Pai aí, mais um dia. Abraço pra família Gugu Eventos aí, Sol. Ana Paula, Sofia, Maiara, Júnior. E vamos que vamos pra cima dessa quarta-feira aí, Sol. E o trânsito tá bom, Sol? Porque é férias escolar.
0: Ai, mesmo.
5: Podia ser sempre assim, né? Vamos que vamos ligar na Litoral, porque na Litoral é muito mais legal.
0: Mas as criancinhas têm que estudar e não tem jeito.
6: Bom dia, Sol. É o Hermes aqui de Santo Quarto. Quartou, meiuca da semana. Mando um alôzão aí pra meu amigo Anilson, minhas filhas Daiane, Raniele, meu amigo Rubinho, motorista de aplicativo de Cobilândia, o Nojo, Geraldão da Praia Sol, para todos os ouvintes da Litoral e para toda a família Paô. E hoje, Sol, teremos aquele futebol ali no Campo do Glória. E aí, vai torcer para mim ou pro Nojo? Fala para nós, na Litoral, tô mais que legal.
0: Seu Hermes, ó, nesse jogo eu tô contigo e não abre, hein? Faz um gol para mim aí, hein?

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0: Na Litoral, eu tô legal. Espero que você não esteja ocupado para poder mandar a senha para você faturar aqui, ó. Dois ingressos para curtir o show do Belo no Shopping Vila Velha, dia 8 de agosto. A senha é Belo na Litoral. Manda aí, Belo na Litoral, 999-86-1050. Manda também seu nome completo e o bairro onde você mora. E participar mandando seu recadinho. A Cris, de Vila Nova de Colares, mandou uma foto do café da manhã. Que coisa linda, hein? Falou, bora trabalhar porque nascemos lindas, não ricas. Mamão, cafezinho, parece um ovo mexido, tapioca, só coisa fitness. Um beijo também para outra Cris, agora essa é de Vila Graúna. Falou, ó, tá querendo ser um solzinho, não tá ventando. Tô passando aquele cafezinho e ouvindo a Litoral. Beijo, Cris, gatona. Tudo de bom para você também, tá? Rubinho.
1: Iu! Bom dia, Sol. Bom dia, família Litoral, que é o Rubinho, motorista aplicativo de Cobilândia. Um nojo. Quarto, meio que da semana, hoje teremos o fute do veterano Paulo, às 16 da tarde, lá no Campo do Glória. Ah. E domingo, Solzinha, teremos um jogo contra, hein? Veteranos do Paulo contra o Sindipol, o time da Polícia Civil, lá na arena deles, lá no campo, lá em Carapina. Nossa, difícil, pai. É, vai ter todo mundo lá preso se ganhar a partida. Ih, brincadeira, vamos que vamos. Sozinha, e o fute hoje? Vai torcer pra quem? Pro Nojo ou pro seu Hermes? E na Litoral, eu tô legal.
0: Hoje eu vou torcer pro seu Hermes, que ele falou que vai fazer um gol pra mim. Então, vou torcer pro seu Hermes hoje, hein? Tomara que dê certo, hein? Se ele não for expulso antes de fazer o gol, já tá bom. Vai lá, seu Hermes, é nóis, hein? É,
2: gente. Bom dia, Sol. Bom dia, maravilhosa. Aqui, Sol, quero mandar um convite pra essa galera massa aqui do bairro da Penha. Para nós que temos uma dificuldade imensa de pegar o ônibus 031, essa linha que está dando problemas muito tempo, desde 2022. Quero dizer que hoje vai ter uma reunião aqui no CMEI, Rubens de Albuquerque, às 19 horas, tá? Contamos com toda essa galera aqui para fazer as reclamações.
0: Valeu, um beijo, Luísa.
3: Ô, Sol, bom dia. Passei bom dia. Aqui na... na Avenida das Paneleiras, em frente ao Atacadão, Açaí. Atacadão não, Açaí. Teve um engavetamento de 5 carros. O trânsito está lentíssimo sentido Vitória, Serra Vitória. Beijo.
0: Um beijo, tá? Complicadíssimo também. E aí, os motoristas que estão saindo desse trânsito ali da rodovia das Paneleiras estão indo para ali Norte e Sul. Então, em Jardim Camburi, o trânsito tá... tá grande também, tá? Então, você que tá passando aí pela Norte e Sul em Jardim Camburi, tem obras na via, tem trânsito e pega um pouquinho também da Avenida Dante Michelini. Obrigada aí pela informação, hein?

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0: Litoral, eu tô legal, 99. 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Mandar um beijo aqui pra Adriana em Jardim Azteca. Falou só, tô limpando escada, mas ligada aqui na Litoral. Um beijo. Jonathan Schmidl, em Jardim Campo Grande, está desejando uma ótima semana. E como é que é? Tem uma sexta na sua quinta? Então amanhã tá de folga? Ai, que coisa boa. Vai emendar tudo, hein? Só volta dia 20 de agosto. Ah, tá. É férias. Aproveita, então. Manda recadinho amanhã. Rose.
1: Eu sou a Beatriz de Praia Grande.
0: Beatriz?
1: Já tô de férias, tô indo pra praia. Tô escutando o Litoral, porque com a Litoral é mais legal.
0: Ô, Beatriz, aproveita suas férias, então. E passeia bastante. Ai, come muita coisa gostosa, faz tudo que você quer. Porque depois, né, você tem que voltar pro trabalho. Aí começa tudo de novo, hein? Aproveita, Vavá.
2: Dia Sol, Vavá aqui da Serra. Bora que bora, vamos que vamos, bora que bora, hein? Quarto meiuca da semana. Passando aqui para mais uma vez parabenizar uma rádio que 32 anos sempre foi primeiro lugar geral em audiência. É por isso que eu amo essa rádio. Eu amo a Litoral, porque na Litoral eu tô sempre muito mais que legal. Um abraço!
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0: que é? 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
1: Abraço bem apertado pro Marlon Calazans, Oséria Siletes em Flechal, Rose da Vila Rubim, Elisângela Gonçalves em Jardim Camburi, Tânia Marta, tá em Jabaeté, Girlando Xavier em Cariacica Sede, Letícia Santos, Rio Branco Cariacica, Edmilson Ferreira em São Pedro, Tamires em Vila Garrido, Lorena Santos em Ourimar. Para Edna em Porto Novo, Flávia Daniela Emanuel Plaza, Valéria Ribeiro em Santos Dumont Vila Velha, Priscila Colato em Nova Almeida, Francisco Santinês, Ângela Pedroso na Glória, Adevânia em Guarapari.
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1: As férias escolares continuam com programação especial na Serra. O projeto Disquinho Voador promove um baile infantil gratuito ao som de discos de vinil. O evento reúne música, brincadeiras, oficinas e atividades para toda a família, valorizando clássicos da música infantil em uma experiência lúdica e interativa. A programação acontece neste fim de semana e a entrada é gratuita.
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0: do vírus influenza. A expectativa é que a vacina passe a integrar futuras campanhas de imunização após definição do Ministério da Saúde.
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0: na Litoral, eu tô legal. 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

0: Na Litoral, eu tô legal. Ó, vamos para as últimas participações. Daqui a pouquinho tô indo embora. Então, bora falar com ele, Edson Salles, que tava sumidinho.
1: Oh, bom dia, minha garota. Sumiu, hein?
0: Eu?
1: Tô de olho, hein, Sol? Tô de olho. Que Deus abençoe aí, minha queridona. Eu estou de volta novamente, hein?
0: Graças
1: eu, Edson Salles, Novo Horizonte da Serra. Estamos aqui, hein? Morada de Laranjeiras, trabalhando. Eu, meu amigo Arthur. Que Deus abençoe aí. Um grande abraço aí, minha querida. Tô de olho, viu, Sol? Um abração pra você aí, todo ligado na litoral Tomás, que legal.
0: Abraço, some não, hein, Edson? Rubiane de Pitanga falou, Sol, tô aqui na sua companhia, ouvindo a litoral. Edneia Luz em Vila Nova de Colares. Gente, não dá pra tocar o áudio de todo mundo, tá? É, Sabrina Martins de Consolação, Marta da Taíde, Gabriela Viçosa e Nossa Senhora da Penha, lá da Naturale, mandando beijo pra todo mundo, pra Gabi. E agora tem... resultado de promoção. 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O sortudo dessa vez foi Kleber Santos de Oliveira. Ele que é da Praia da Baleia na Serra. Final do telefone 9329.
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1: Muito bom dia, meu povo.
4: Joga, molecão.
1: Espalha pra geral que o Bruninho chegou na Litoral. Que frio, molecote, socorro. Eu quero inverno, mas eu quero inverno assim, final de semana de folga pra poder ir pra Pedra Azul e não pra poder acordar cedo pra vir trabalhar, velho. Pra acordar cedo pra vir trabalhar, o frio é complicado. Eu queria estar tá em casa embaixo da coberta uma hora dessa. Mas vamos lá, já que não tem jeito, bom dia meus calabresos e calabresas, meus molecotes e molecotas. Bruninho tá na área com você na quarta-feira, meiuca da semana e meiuca do mês. Porque hoje é dia 15 de julho, estamos mais próximos do Natal que vem aí do que do Ano Novo que já passou, molecote. Então já pode dizer que daqui pra frente é só reta final. E aí, falta muito pro 13º? Eu já tô contando, tá? Tô contando esse dinheirinho aí. Você já pediu presente pro Papai Noel esse ano? O que Papai Noel vai te dar, molecote? Vai te dar uma banana, que você não foi um bom menino, uma boa menina esse ano? É, você foi cara de pau demais. 10 e 2, Bruninho na área com você, vou dar presente, tá? Papai Noel pode não te dar presente, mas o Bruninho te dá. 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

0: 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Vem me dar o seu bom dia. E aqui no estúdio pra dar um bom dia pra gente, Rafa Marquezine já chegou. Rafaela, direto do Gazeta Meio Dia. Rafa, bom dia!
1: Bom dia, Bruninho. Bom dia, ouvintes da Litoral. Tudo bem com vocês?
0: Tudo bem, Bruninho? Tudo bem, bom dia, Rafa.
1: Não tá mais frio aqui do que lá fora. Aqui dentro hoje tá frio, tá, gente? O estúdio dele aqui, eu vou te falar.
0: Hein? Esse estúdio é gelado pra poder... Porque as músicas são muito dançantes. Aí a gente dança entre uma música e outra.
1: É verdade.
0: Aí pra não
1: suar. Aquela
0: esquentada,
1: né?
0: É, tipo isso.
1: Aquela esquentadinha. Redação não é tão fria assim, não. Aqui realmente é bastante frio, mas a gente esquenta com notícias quentes também.
0: Isso aí, por isso que a redação não é tão gelada, as notícias estão quentinhas lá dentro.
1: Quentinha, tá pipocando a manhã inteira.
0: Minha nossa.
1: Vamos dar alguns destaques de hoje?
0: O que é que tem hoje?
1: A polícia prendeu um cara que era foragido da justiça há 15 anos. Ele conseguiu escapar das garras da justiça durante 15 anos. Ele era procurado, Bruninho, em 3 estados. Tinha mandado de prisão em aberto em 3 estados diferentes. Esse cara, o nome dele é Nildo Alves Nascimento. Ele participava de vários assaltos a bancos, assaltos a carros fortes.
0: Tá doido?
1: Tinha essa especialidade no crime, vamos dizer assim. Uhum. Em um dos assaltos que ele participou, um policial militar foi assassinado. Então ele era bastante procurado há muito tempo. E aí, deu mole, foi visitar a mulher. Aí foi visitar a mulher no bairro aqui, de Vitória.
0: Sei.
1: Certamente a polícia tem um trabalho de inteligência e também conta com as pessoas que fazem a denúncia pelo Disque Denúncia.
0: Sei.
1: Já era, meu amor, foi preso. A gente vai mostrar essa história no Gazeta Meio Dia.
0: Caramba.
1: A gente vai falar também de um serviço muito importante pro pessoal. Gente, as obras do terminal de Carapina finalmente vão acontecer. É um terminal bastante antigo, viu, Bruninho?
0: É o primeiro, né?
1: Então, é o mais antigo da Grande Vitória. É um terminal que nunca passou por uma grande reforma, como vai acontecer dessa vez. Mostramos um pouco ontem e hoje a Priscielle foi de novo para explicar para as pessoas. Tem um terreno ao lado, bem grande, que vai ser utilizado assim. Ele vai ser como se fosse um terminal provisório, para que o terminal seja totalmente reformado. E essa reforma
0: vai ser
1: feita nos moldes da reforma que foi feita no terminal do Ibis também.
0: Uhum.
1: E, assim, prevê melhorias na drenagem, pavimentação, reforma dos banheiros, lojas, adequação da estrutura como um todo, acessibilidade, tipo o modelo feito no Ibis também. É uma reforma que vai demorar um tempinho para acontecer, porque ela é bastante grande, mas a gente vai ficar sempre de olho, porque interessa a muita gente, né?
0: Com certeza.
1: Centenas de milhares de pessoas que pegam ônibus todos os dias aqui na Grande Vitória, mais ou menos 500 mil, então é muita gente, né?
0: Uhum.
1: A gente vai ter também uma dica, cara, que é muito legal. Se você não conhece o Museu de Ciências da UFES, por favor, vá. Você já foi, Bruninho?
0: Eu nunca fui.
1: Cara,
0: eu
1: vai.
0: Eu nem sabia.
1: É um negócio incrível.
0: Dá pra ir assim?
1: Dá pra ir, é de graça. Ah. Eu vou te dizer, tá? Eu já fui várias vezes com as crianças. Você já ouviu falar de um processo chamado plastinação? Sabe o que é isso?
0: Plastinação, nunca ouvi falar.
1: Gente, plastinação, eles fazem um processo com...
0: Com plástico?
1: Animais, são animais que morreram, até pessoas que morreram e doaram os corpos para a ciência.
0: Sei.
1: É um processo que ele preserva o corpo da maneira como ele é. Então você vê uma pessoa lá, você vê exatamente como ela é. Tem uma pessoa lá que doou o corpo para a ciência, fatiada. Fatiada.
0: Caramba.
1: Parece uma coisa louca da gente ver, mas pra quem gosta, pra quem estuda ciência, é incrível.
0: É tem pra vários... entender como é que funciona o corpo, né?
1: Não só o corpo, mas tem vários órgãos que você pode ver como é que eles são na vida real, assim, na prática.
0: Uhum.
1: Tem animais, tem novidades agora que eles vão ampliando esse acervo que eles têm, né? Então a gente vai mostrar como uma opção de passeio pras férias da criançada, né? A criançada tá de férias. É muito interessante. Aliás, tem novidade aqui, ó. Uhum. Peças inéditas da exposição Moradores da Floresta. São bichos, com certeza. Além dessas exposições que são permanentes e também dessa tecnologia que eu te falei, que é de plastinação, que é incrível. Gente, sério, é o museu mais legal que eu já vi aqui, tá? É coisa que você vê, assim, quando você vai em alguma cidade, você fala, meu Deus, eu fui nesse museu. É esse.
0: E tá aqui do ladinho da gente, a gente nem fica sabendo
1: pois
0: ou não,
1: é.
0: Não procura saber, né?
1: Ele fica na parte de baixo ali do Teatro da UFES, naquela estrutura do Teatro da UFES. É incrível. Então a gente vai mostrar um pouquinho desse museu hoje de ciências. Vamos também estar ao vivo em Domingos Martins, porque Elton Ribeiro vai fazer uma bagunça por lá. Tá rolando o Festival de Inverno. Tem muitos outros assuntos também. A partir das 11.

0: 5h45, gente, no seu Gazeta Meio-Dia. E aí, a Copa?
1: E a
0: Ficou
1: Copa?
0: Feliz com outra? Ah,
1: é claro, eu curti. Eu gostei da Espanha. Jogou muito, foi um jogão, tá?
0: Foi um jogo legal, né?
1: Foi um dos grandes jogos aí dessa Copa.
0: Vão te dizer que a Espanha tirou a França pra nada, meu amor!
1: Será?
0: O quê?
1: Será?
0: A Espanha tirou a França pra nada. A França não fez nada, não conseguiu fazer nada no jogo. Maravilha. Fiquei feliz. Hoje é só a gente secar a Argentina que vai dar tudo certo, tá, gente?
1: Final, então, vai ser Inglaterra e Espanha, será?
0: Se Deus quiser, com vitória da Inglaterra.
1: É, Inglaterra merece.
0: A gente vai mudando a torcida, né?
1: Exato. Eu tava torcendo pra um e tal, mas isso aí vai ser a vitória pra Betinha, que faleceu ano passado.
0: É mesmo.
1: Betinha,
0: a gente tava se perguntando, será que se a Inglaterra for pra final, o rei vai ver o jogo?
1: Interessante.
0: Se eu fosse rainha, eu ia querer ver. Eu falava, pode separar um lugar pra mim, eu quero ver.
1: Verdade.
0: Mas é um protocolo gigantesco. Porque o rei da Inglaterra...
1: Do nada, não é simples. Ah, vou pegar um avião e... Não é assim.
0: Você sabe que nos jogos da Noruega havia a família real, porque também é uma monarquia a Noruega.
1: Ah, sim.
0: A família real foi... Mas é uma família real, mas gente como a gente, né? A da Inglaterra é diferente.
1: É diferente.
0: É isso, galera. Um beijo pra todo mundo. Daqui a pouco, 11h45, a gente tá junto.
1: Boa.
0: No Gazeta Meio-Dia.
1: Valeu, Rafa. Beijo. E na Litoral continua.
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0: Litoral, eu tô legal, Belo, Fases, fechando sequência, são 10h38, bom dia. 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Marcos Gargamel tá ouvindo, bom dia pra Deluxus, Delma da Cruz, é lá de Campo Verde, em Cariacica, tá ouvindo o Bruninho e tá querendo vir no aniversário da Litoral. João e Luiz, a Dayana lá de Marataízes, um bom dia, Dayana. Beijo pra você lá de Marata Beach, Francisca Simone de Bela Aurora, Cariacica, Rose da Vila Rubim tá me ouvindo também, beijo, Rose. Quem mais tá ouvindo, Bruninho? A Rose tá querendo falar como é que foi o que ela assistiu o jogo ontem. Você assistiu ontem? Fala aí, minha amiga.
1: Bom dia, Bruninho.
0: Bom dia, Rose.
1: Ontem eu fiquei tão nervosa porque eu não consegui assistir o jogo.
0: É mesmo? Ah, não consegui. Ô, Rose, fica nervosa não, menina. Fica tranquila, fica calma. Edson Salles lá de Novo Horizonte também tá ouvindo.
2: Fala, molecote, meu Fala, querido molecote. Bruninho. Bom dia, Edson Salles, Novo Horizonte.
0: Você levou uma sumida,
2: tá um
0: hein, meu parceiro?
2: Meio perdido, meio sumido, né? Sem dar um salve pra vocês aí, mas tô por aqui.
0: Você levou uma sumida.
2: Vamos novamente na Litoral, Tomás, que é legal. Bruninho, manda um alôzão pra mim aí. E meu amigo Arthur, estamos aqui em Mora de Laranjeiras, dando aquela trabalhada. Hoje até que não tá frio não, Bruninho, hoje mas tá ontem frio, tava frio, um vento soprando na cara, com beijo tudo pocando e ardendo no frio. É isso aí, garoto, que Deus abençoe aí na Litoral Tomás, que é legal.
0: Valeu, molecote, Edson Salles de Novo Horizonte. Você que tá nesse quebra-quebra aí, Mora de Laranjeiras, meu parceiro, cuidado aí com o meu bairro, hein? O Eider Pérez, lá de Jardim Limoeiro, tá me ouvindo também. Vavá da Serra, gente boa esse Vavá. Vai, Vavá!
3: Bom dia, Bruninho Molecote, Vavá aqui da Serra. Bora que bora, vamos que vamos. Vamos que vamos, bora que bora, hein?
0: Boa.
3: Passando só pra agradecer essa profissional.
0: Quem?
3: Que é tudo na TV Gazeta. Rafa Marquezine. Curto muito o seu programa.
0: Vou mandar pra ela.
3: Às 11h30. E quero estar sempre ligado com você, porque você é uma profissional excelente.
0: Ai,
3: Vavá,
0: beleza.
3: Aqui da Serra, Litoral, tô legal.
0: Vou mandar pra ela depois, hein, Vavá? Vai ficar toda boba. Ô, Leonardo, fala comigo.
4: Bom dia, Bruninho Molecote. Aqui tá falando Leonardo Bastosteco Viana. Agora pra nós aí, essa quarta-feira linda. Vamos que vamos, escutando a Litoral.
0: Boa.
4: Na bolé do caminhão, galera. Vamos que vamos. Respeitar o trânsito.
0: Isso é importante.
4: Alô, galera. Respeitar o trânsito e os pedestres.
0: Isso aí.
4: Alô, gente. Vamos que vamos. Escutando a Litoral.
0: Mas quando você fala que tá no caminhão, você tem que dar uma buzinada, velho. Dá uma buzinada aí pra gente ouvir a buzinada do Leonardo Sotego Viana. Soninha. Olá, Sônia.
5: Olá, molecote. Bom dia.
0: Bom dia.
5: Quarto, hein? Meiuca da semana.
0: É.
5: Eu já estou por cá.
0: Ela tá.
5: Presente, hein?
0: É, você faltou um tempão aí.
5: Pra você
0: aí.
5: Não dizer que eu não gosto de você.
0: Gosta não, que eu sei.
5: Beijo, beijo. Aos ouvintes, um bom dia, bom trabalho. Fica com Deus e até a próxima.
0: Tá bom.
5: Eu tô bem desanimada esses dias, mas tô por cá ligadinho.
0: Desanima Sony, não, desanima não, tá bom, Sônia? Já sei, vou mandar o número do seu WhatsApp pro Matheus Trevezani pra ele ficar mandando uns gemidão aí que aí anima seu dia. Ele vai ficar aí, olá, Sônia de André Carlone, ai. Eu vou passar, não, tô falando sério, eu vou passar agora o WhatsApp aqui, ó, de Soninha pro Matheus Trevezani. Vai ficar gemendo lá no celular dela, aí ela vai reanimar.
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0: Na Litoral eu tô legal! Suel, fechando sequência, 10h55, ó. 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Bom dia pra Jonathan Schmidel, lá de Jardim Campo Grande, pra Elisângela Gonçalves, de Jardim Camburi. Tá doidinha querendo ganhar ingresso aí pro Belo, que isso? Anaína Rocha, Nova Rosa da Penha, 2. Ana Pinheiro, de Santa Rita, um beijo, Ana! Também para Antônio Imbraeli, lá de Jacarabite, e para o Magno de Pedra Azul. Fala, Magno! Como é que tá aí, meu parceiro?
1: Fala, Bruninho Molecote!
0: Oi!
1: Vamos que vamos, aqui é o Magno, aqui de Cine Pedra Azul, em Marechal Floriano. Rapaz, já tenho mais ou menos uns dois anos, deve ter uns 4 anos. E você falou que quando viesse aqui em Pedra Azul, ia vir aqui em casa pra nós tomar uma breja.
0: É mesmo.
1: Rapaz, que o senhor promete, você tá doido.
0: Prometo aí.
1: Vou falar com as irmãs, espera sentado aqui em pé cansa, você tá doido. Vamos que vamos, aí, Litoral, é tudo de bom.
0: É, meu parceiro. Manda a localização aí!
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0: 10h56, vamos lá para os Estados Unidos, Copa do Mundo 2026. Saber com o Felipe Souza, nosso correspondente, o que tá rolando lá na Copa. Bom dia, Felipe!
3: Muito bom dia para você ligado no Bate-Bola Litoral. A Copa do Mundo já conheceu seu primeiro finalista. Estamos falando da seleção da Espanha, que ontem venceu a França por 2-0, gols de Oyarzabal e Pedro Porro. Com essa vitória, a Espanha se consolida como a principal pedra no sapato dessa geração francesa. Agora, nos últimos 11 jogos, são 8 vitórias, 1 empate e apenas 2 derrotas, sendo 3 eliminações em competições internacionais, uma Eurocopa, uma UEFA Nations League e agora a Copa do Mundo. Além disso, a Fúria alcançou o número de 38 jogos sem perder, invencibilidade há muito tempo e recorde entre as seleções. Não é a dona do futebol mais bonito, mas tem um futebol eficiente e por isso está na final da Copa do Mundo, onde aguarda o vencedor de Argentina e Inglaterra para conhecer seu rival no grande jogo que acontece no próximo domingo no MetLife Stadium em Nova Jersey. Mais informações da Copa do Mundo você acompanha na próxima edição do Bate-Bola Litoral. Um abraço!
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0: Na litoral eu tô legal.
1: Olha onde eu tô.
0: Aonde?
1: Olha onde eu tô.
0: Aí, ó.
2: Bom dia. Eu tô na litoral.
0: É aí que você tá, menino. Na litoral 11:19. Bom dia. Bom dia pra Adalberto Souza lá do Jabaeté. Bora, meu parça. Não, o quê? Ele tá tomando uma já, véi. Mas pelo menos era num copo do Vasco. Tá tirando onda nesse copo aí. A Cildo Carvalho de Coquilau de Taparica tá me ouvindo. A Daniele Martins lá em Feu Rosa. Beijo, Dani. Fã de todo mundo aqui da rádio. Anicita também tá ouvindo. Beijo, Anicita. Paty do Ibis, bom dia pra você, minha amiga. Tá mandando um bom dia também pro Zé da Manga. Falou que ele tá grande demais, tá, menino? Iago tá um bitelo, tá? Iago tá grande. Iago vai ficar maior que o pai. É, vai ficar maior que eu ainda, que é desgramado. Beijo, Paty. Iago tá lá em casa de férias. Eliane, da Lagoa de Carapebu, está me ouvindo. Ana Carolina, do Cristóvão Colombo, beijo. Tamires, de Vila Garrido, também está me ouvindo. Juliana Nascimento, lá da Vila Rubim. A Luanda Barcelos é de Santa Marta. Fábio Vaz, em Morada de Santa Fé, fechado com Bruninho. William Moura, de Vila Batista. Flávia Cristina, lá do Maria Ortiz. Neuza, de Cristóvão Colombo. Fala, Hilton.
3: Fala, Bruninho, acorde, meu brother. Bruninho, você viu ontem, né? A Espanha ontem babou a França, Bruninho. A
0: deu
3: França
0: ruim.
3: Não viu a cor da bola,
0: deu
3: Bruninho.
0: Ruim.
3: E quando caiu o décimo daí, não esqueça do seu amigo. Não se esqueça de mim. Fala, Bruninho, meu forte. Bom dia, bom dia.
0: Ô, Hilton, faz o Pix aí, Hilton. Faz, manda o Pix aí, Hilton. Manda o Pix. Aline, lá no Nossa Senhora da Fé, Aline da Natural, Aline.
4: Bom dia, Bruninho Molecote, Aline da Natural. Estamos ligadinho aqui, manda um beijo pra gente. Uma ótima quarta, quartou meio da semana.
0: Beijo, Bruninho. Ô, Noi lá de Vista da Fé, em Vila Velha, tá me dando um bom dia também. A Michele de Serra, Michele Menezes, Michele lá do Eldorado, minha educada. Marcos Vinícius, meu parceiro, também tá ouvindo o Bruninho. Ah, Bruninho, Praia da Costa ontem foi aniversário de Reiner, Tchutchucão 4.0. Hoje é da Josiane Andrade, do Administrativo. Manda um happy birthday pra eles aí. Parabéns. Então, pro Reiner e pra Josiane. Muitos anos de vida aí pra vocês. Clebão da Praia da Baleia, tá me ouvindo? E, mas, gente, deixa eu ver o áudio da Sônia, lá do Boa Vista. E aí, Soninha?
5: Bom dia, Bruninho. Sou eu, Sônia, de Boa Vista. Manda um louco aí pra Karina, Camila, Yasmin, Brai, Adre.
0: E é isso. É só isso?
5: Tá no litoral, tô legal. Uhum. Quer ganhar esse prêmio aí pra ir na festa da litoral, hein? Beijo.
0: O que você quer?
5: Quer tirar foto com você e ganhar smartphone? Que belo. Uhum. Belo? Onde tá o belo?
0: Onde tá o belo? O belo tá lá, menino. Mas, ó, ela tá querendo ir no aniversário da litoral. O aniversário da litoral é a nossa resenha que vai rolar semana que vem aqui na litoral, na sexta, dia 24, e você tem que mandar a senha aniversário litoral. Aniversário litoral. Manda aí, Sônia, pra concorrer. Cadê o Carlos, meu parceiro? Daniel lá de Montanha, fechadão com o Bruninho. Bom dia, molecote.
6: Aqui é Daniel, aqui de Montanha.
0: Valeu, molecote. Bom dia, Daniel de Montanha. Minha amiga Ana. Bom dia, Ana, lá de Santa Fé.
7: Bom dia, Bruninho Molecote. Sou Ana aqui do bairro Santa Fé. Quero mandar um abraço e um beijo para todos os ouvintes da litoral.
0: Tá
7: e
0: mandado.
7: Falar com esses da litoral, nós estamos legal.
0: Tá mandado.
7: Bruninho, vão torcer contra a Argentina, Bruninho. A gente não pode levar, não.
0: Pode não.
7: Beijo. Ana do bairro Santa Fé.
0: Beijo, Aninha. Ô, Sabrina, tá lá no Vila Pavão me ouvindo.
8: Bom dia, Bruninho.
0: Oi,
8: aqui é a Sabrina de Vila Pavão.

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1: Bora mandar aquele abraço pra Marcos Leite lá em Porto Novo, Cariacica. Vou mandar abraço pra Ângela Pedroso da Glória em Vila Velha, Marcelo Vieira lá no bairro República, Leandrinho, taxista de Santa Rita, fechamento. Abraão Júnior também tá ouvindo, Lucileide lá na Praia de Carapebus, um beijo, bom dia. Wagner Diniz de Guarapari e a Flávia Daniela, do Manuel Plaza. Girlando Xavier de Cariacica Sede, Sônia de André Carlone, Jane Pereira do Rio Marinho tá me ouvindo também, um beijo, Jane. Quem também tá ouvindo, Bruninho, é a Berê lá em Nossa Senhora da Penha, Cris de Vila Graúna, beijo. Rosenberg de Interlagos também e Ronald Metz lá de Santinês.
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1: Se liga, pais irresponsáveis devem ficar atentos à nova carteira de identidade nacional. Crianças que ainda não possuem o antigo RG não precisam fazer a troca imediata. Crianças que ainda possuem, né, o antigo RG não precisam fazer a troca imediata. A substituição será exigida apenas na data de validade do documento, que varia conforme a idade da criança. A nova identidade utiliza o CPF como número único e traz mais itens de segurança para evitar fraudes.
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1: O grupo Coutinho, proprietário das redes Extrabom e Atacado Vem, anunciou a compra da rede Quitanda. A negociação amplia a presença do grupo no mercado capixaba e faz parte da estratégia de expansão da empresa. A operação ainda depende da aprovação dos órgãos reguladores antes da conclusão definitiva.
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1: Se você acompanha o Agro Capixaba, fica ligado nessa dica, hein? Dia 17 de julho, 11h30 da manhã, a feira Agronater Cop, em Santa Maria de Jetibá, recebe mais uma edição do Diálogos.ag, projeto de Gazeta. O encontro vai reunir especialistas para falar sobre o acordo entre a União Europeia e o Mercosul e as oportunidades que ele pode trazer para o agronegócio do Espírito Santo. A participação é gratuita e faz parte da programação oficial da feira.
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1: 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Ô, Marli! Tá na faxininha aí, Marli? Bom dia!
3: Bom dia, Bruninho. Manda um alô aí pra mim e minha filha Renata. Hoje eu estou aqui na casa dela, ajudando a dar uma faxininha aqui na casinha dela, tá bom? Ok? Beijos!
1: Marli! Só coisas,
3: Marli de Castelo Branco.
1: Coisas que só mãe faz mesmo, hein? Nesse frio, lá pra casa da filhota pra poder arrumar casa. O Jonathan Siqueira, lá de Jardim Carapina, tá me ouvindo também. Valeu, molecote! Fabinho Montador, vai meu parça!
4: Bom dia, meu querido Bruninho.
1: Qual é?
4: Tô na área, hein? Gilberto, quem? Fabinho Montador de Vila Velha.
1: Boa!
4: Poxa, brincadeira, né? Penso que a filha foi, saiu, né?
1: É isso aí.
4: Porque você é sol.
1: Isso aí.
4: Na Interlau, o Fabinho tá mais, que legal.
1: Trabalhando dobrado agora, meu parceiro. Cris de Vila Nova, lá em Vila Nova de Colares, tá me ouvindo? Beijo, bom dia, Cris. Bom dia pra Orlandina Bosquete do Graúna, Elô Bosquete também lá do Graúna, pra Marcinha Brit de Resistência, pra Neuza de Carabebus, oi, Neuza.
5: Bom dia, educados e educadas.
1: Ei, minha educada.
5: Bom dia, Bruninho.
1: Tudo bem? Bom dia. É isso, minha educada, bom dia. Gilber Uber daqui também, vai, Gilber.
6: Bom dia, Bruninho, molecote, bom dia pros ouvintes da melhor, da Rádio Litoral. 102,3. Uhum. Bom dia também pra essa que se tornou nossa parceira
1: ela.
6: Nas manhãzinhas litoral, Rafaela
1: ela.
6: Marquezine.
1: Ela.
6: Manda pra ela, Bruninho, um
1: Vou
6: abraço.
1: Mandar. Vou mandar.
6: Deixa que vos fala o Gilber Uber, sabe? Por quê? Porque na litoral eu tô legal.
1: Gilber Uber, sempre empolgado. Valeu, Gilber Uber, desgramado. 11h44, vou pro intervalo e daqui a pouquinho eu volto.
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0: 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Tá na hora de resultados de promoção, tô liberando agora dois convites pro nosso aniversário, nossa resenha litoral com o Glauco, que vai ter semana que vem aqui na Rádio Litoral. Quem faturou foi você, André Lucas Escopel, final de telefone 5060 de Piranema.
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4: Chama,
3: bebê!
4: Boa tarde, Bruninho! Boa tarde,
3: Natizinha! Boa tarde, minhas delícias! Chegamos, hein?
1: E com frio!
3: Muito frio! Não tá dando, não tá dando esse frio pra vir trabalhar, pra fazer exercício físico, pra estudar, não dá.
1: As
3: não dá.
1: Piriguetes estão vestidas.
3: Exatamente.
1: Porque está frio.
3: Exatamente. Não, quando eu vejo a piriguete de shortinho, não dá pra defender. Não dá.
1: Não, hoje não tá. Hoje nem piriguete tá vestindo shortinho hoje.
3: O quê?
1: Não.
3: O que que eu já vi hoje? Ai, ai, ai, eu moro numa rua bem movimentada, como
1: não,
3: você sabe.
1: Natizinha.
3: Como você bem sabe.
1: Meio-dia e um, Bruninho e Nath, na sua alegria do almoço pra todo o Espírito Santo. Você não vai abandonar a gente, né?
3: Claro que não. Então manda mensagem no contatinho no 999-861050.
1: Eu quero saber qual é a boa do seu horário de almoço. É almoçar, ué.
3: É, tem que ser um negócio quentinho, né?
1: Quentinho.
3: Pra poder ficar bem quentinho.
1: Sopa é almoço?
3: É.
1: Hoje o tempo tá bom.
3: Tá bom pro quê?
1: Tomar uma sopinha.
3: Aí.
5: Tem cerveja aí?
1: Ah, tem!
5: E tá gelada?
1: Não, gelada não.
5: Que você rompa lá

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2: E na hora da coincidência, Nath!
3: Litoral, são 12 horas e 12 minutos!
2: E você sabe que quando a gente tem horas iguais, é porque o universo tá querendo dizer alguma coisa pra gente.
3: Mas eu prefiro, às vezes, não escutar o universo, sabia?
2: Olha o que o universo tem pra falar com você, Nadinha.
3: Mas eu não quero!
4: Boa tarde, Bruninha, amiga Nath. Friozinho aqui, né? Que ventinho gostoso.
3: Ah,
4: noite promete, friozinho. Que delícia. Ai, melhor do que esse calorão vai chegar, né? Tempos mais setembro em diante aí, não esquenta. Caminhando na quadra agora, vendo vocês, fazendo litoral tá legal.
2: Eita, que Japira hoje vai pegar fogo, Nadinha!
3: Quem é de Japira, que tranque as suas casas, que Matheus Trevisani está pegando fogo.
2: Quem for de Japira que dorme hoje com um ponto no ouvido pra não ouvir. Vai ser gemidão nós três.
3: Bota o volume no rádio alto. Fica aí que Japira hoje vai estremecer nessa noite.
2: Vai ouvir ao vivo.
3: Hoje promete.
2: Ô, oh, meu Deus do céu. Participação do povo. Coloca a Gil aí.
5: Fala, Gil. Top 1. Oi. Eu só acho que o Matheus Trevisani deveria vir na resenha litoral.
3: Não,
5: que até hoje ele não veio conhecer a rádio.
2: Eu também
5: Beijinhos.
2: Acho.
5: Beijinhos. Que friozinho gostoso.
2: Friozinho gostoso.
5: Ah, minha dupla... Top 1.
2: Ah, não, já foi.
3: Ô, e digo mais, eu acho então que a Gil tinha que ir lá buscar o Matheus em Japira.
2: Matou pique dela lá.
3: Matou pique dela lá. Eu acho que a Gil tem que fazer esse favor pelo bem da nação da litoral.
2: Ô, Gil, é isso aí. Matheus, se a gente arrumar um ingresso pra você, você vem na nossa resenha?
3: A gente vai dar um jeito de buscar, hein?
2: Vai ser semana que vem, dia 24, aniversário da Rádio Litoral. A gente coloca o nome dele na lista.
3: Exatamente. Matheus, e aí, você vem... ou você não vem?
2: Eis a questão.
6: Ah, hoje tá assim, senhor.
2: Hoje tá frio, Vanessa.
6: Eu fiz uma canjiquinha.
2: Ah.
6: Frango com linguiçinha calabresa. Ontem, na verdade, né? Hoje já tá no grau. Pensa.
2: Ai, meu Deus.
6: Vanessa da Barra de Jucu, mãe do Bernardo e filha da Dona Lodiceia.
2: Aí,
6: beijo, gente. Então,
3: um
6: boa
3: beijo,
6: tarde.
3: Linda.
2: Hoje o tempo tá bom pra tomar uma canjiquinha.
3: Aí sim, canjiquinha é bom, hein? Canjiquinha vai. Gosto muito.
2: Delícia. Beijo, Vanessa, lá da Barra do Jucu. Ô, Gilberume, já tá por aqui?
3: Olha o Gilbercast.
7: Bom dia, Bruninho, molecote. Bom dia, Natizinha,
3: bom
7: diva,
3: dia.
7: Ídola. Gilberume, eu preciso desabafar. Bom dia também pros ouvintes. Eu preciso desabafar, Bruninho, molecote. França, pega o seu banquinho e saia de mansinho e vai pra casa do baralho, pô. Aqui é Brasil, aqui é 5 estrelas no peito, meu irmão. É nós, tamo junto. Salve los hermanos, estamos juntos na missione de la Copa del Mundo. Na litoral eu tô legal, Gilberu, bem beijo pra vocês.
2: Parece até que foi o Brasil que eliminou a França.
3: Não é, gente? Ele tá comemorando como se fosse vitória brasileira, hein? Rapaz, gol do Hendrick ainda.
2: Gol do Hendrick, né?
3: Gol do Hendrick, gol do Vini Júnior.
2: É, não, isso. É que se a França fosse pra final e vencesse, ia ser tetra, né, no caso.
3: É
2: isso aí.
3: Ficar pertinho, né?
2: Aí, mas tá bom, Gilberube.
3: Um abraço pra você, meu amigo. A Simone, tá do Bela Aurora, Francisca Simone de Bela Aurora, beijo pra você. O Zé Fera tá por aqui também, do Vale Encantado.
2: Ô, Maisena!
8: Maisena. Bom dia, Bruninho. Bom dia,
2: Maisena.
8: Maisena.
2: Fala, Maisena.
8: Sou Maisena de Jaguaré, ligado na litoral.
2: Valeu, Maisena.
8: Valeu pra mim aí, pra todos os ouvintes.
2: Falou, Maisena.
8: Valeu.
3: Valeu. É o Maisena.
2: Legal.
3: É cada coisa. E olha que eu rezo, hein, gente.

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1: Agora é 12:35 e daqui a pouquinho vai rolar mais uma senha valendo R$400 pra você comprar o que quiser lá na Pisale Calçados, hein?
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1: litoralfm.com.br. 12:35, Jonathan Schmidt lá de Jardim Campo Grande já deu papo aqui, ó.
4: Que ele falou?
1: Hoje o tempo tá bom pra tomar aquele vinho, comer uma pizza, vendo um Netflix. Só vai dar ele e a esposa hoje lá.
4: Fazendo mais um CPF, né?
1: Ô, Jonathan Schmidt.
4: Sempre faz... proliferando no mundo. É isso.
1: Oh, meu Deus. Mais participação do povo? Deixa eu ver se o Vanderlei tá aqui também. Daqui a pouco eu coloco o Vanderlei.
4: A Graziela Rodrigues, do Jacaraípe, tá aqui também. A Cris de Vila Graúna adorou o áudio do Matheus. Falou bem assim, Bruninho, inclusive, que se trouxerem o Matheus pra resenha, ele pode ficar na casa dela em Vila Graúna.
1: Eu acho que deve,
4: tá? Ela escreveu aqui.
1: Ô, Cris, olha o que a Nath tá inventando. Entendeu? Aqui. Você falou isso mesmo, Cris?
4: Ela falou isso, tá?
1: Ó, Cris.
4: Aí falou que o Matheus pode se abrigar lá em Vila Graúna pra comparecer aqui no Resenha Litoral.
1: É, Cris!
5: Dizer, boa tarde, fala, meu povinho, mais
4: e
5: ou
4: aí?
5: Menos.
4: Oi.
5: Rapaz, ninguém aguenta essa voz de Matheus Teresone aí, não.
1: Matheus Teresone. Olha quem mandou ontem. Não deu pra rodar ontem, vou rodar hoje.
5: O Lecote, rapaz, esse tal de Matheus de Torezano aí.
4: De Torezano.
5: Eu vou falar com você, a gente tá trabalhando na animação, ele vem falar... Vem falar na rádio. Rapaz, que voz animadora. Dá até vontade de voltar pra cama pra dormir.
1: Ô, Vanderlei, quer dizer que quando você ouve o Matheus, dá vontade de ir pra cama, meu parceiro?
4: Você tá doido, Vanderlei? Que isso? Olha que o Matheus falou que vai fazer tremer hoje, hein?
1: Ô, Vanderlei,
4: hoje à noite, hein?
1: Você ouve, tá bom. Cada um dá vontade de ir pra onde quiser.
4: Exatamente.
1: Né?
4: Quem somos nós pra julgar o outro? Ninguém.
1: Falou.
4: Ninguém. Entendeu?
1: É isso aí.
4: Gil Schwarzenegger, Jardim América, Josimara do Rio Branco.
1: Aline!
6: Ô, Bruninho!
1: Oi!
6: Então, a gente tá como agora?
1: Não sei. Ah, tá
6: tomando uma geladinha só pra almoçar, tá?
4: Geladinha agora?
6: O apetite pro almoço, tá? Tá rolando aquele aipim fritinho, um bifinho de fígado, uma batatinha.
1: Não.
6: Só tá nós aqui, tá? Ouvindo a Litoral. A Aline de Alto Boa Vista e Sabrina de Vila Pavão.
1: Tá bom.
4: É isso, né? Uma geladinha nesse frio, você ia.
1: Nem preciso colocar cerveja pra gelar, não.
4: Com o frio que tá,
1: cerveja desce quente, meu amigo.
4: Você tá doido.

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0: 5-1. Vou pro intervalo e já já tem mais.
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0: Para de sofrer, Kaique, pelo amor de Deus, velho. Litoral, complicado. 1h19, é complicado.
1: Complicado.
0: O que você tem a comentar sobre o sofrimento dele?
1: Complicado.
2: 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É. 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
1: Litoral, é claro.
0: É isso aí.
3: Chama, moleque.
1: Chama.
0: Tá rolando aí 45 minutos de música. Pra você que tá anotando a sequência, vai estar concorrendo ao que exatamente?
1: A 2 convites pra curtir no Open Bar do Show do Belo.
0: Vai ver o Belo de pertinho lá no camarim dele, que você vai tirar foto, né?
1: E também vai ter um smartphone de presente pra você.
0: Resultado dia 31 de julho. Boa sorte, vai anotando aí, molecote.
1: Dá mole não, hein? Dá mole não.
0: 1h19, participação do povo. Vamos lá pra São Miguel em Colatina.
1: Quem tá aí?
4: Boa tarde, Bruninho. Boa tarde, Natizinha.
1: Boa
4: Tudo
1: tarde.
4: Bem com vocês? Sou eu, Rosângela Bernardoni, do bairro São Miguel em Colatina. Deixa eu mandar boa tarde pra vocês, pro meu esposo Paulo, pra todos da cadeira cativa. E beijos, tenha uma ótima tarde.
0: Tá bom, minha amiga Rosângela.
1: Um beijo pra você, Rosângela.
0: Oi.
5: Boa tarde, Bruninho, molecote. Tudo bem com você?
0: Tudo bem.
5: Boa tarde, Nath, sua
1: boa
5: lindona.
1: Tarde. Eu mesmo.
5: E aí, Nath, tudo bem?
1: Tudo bem.
5: É o Marcos Gobi Cachoeiro, diretamente de Cachoeiro do Itapimirim, onde os
1: pés
5: estão pegando no pé, no bairro Vila Rica.
1: Não é onde
5: você seja através da 101.1. Aham. Tô aqui junto com a galera, hein? Tunico, Gatão.
0: Miau.
5: E o Apolo Júnior.
1: Uhum. Apolo Júnior.
5: E vamos que vamos, hein? Com fé e gratidão. Valeu, valeu.
1: Valeu, valeu. Valeu, valeu. Marcos Gobi, um beijo pra você. A gente adora você, viu, Marcos Gobi?
0: Saudade dele. Ele tinha que estar aqui na nossa resenha semana que vem,
1: tá? Marcos Gobi, vê se não tem como você vir pra cá na sexta-feira pra participar da resenha.
0: Isso aí.
1: A gente bota seu nome na lista junto com o Matheus Trevisani.
0: Isso, os dois. Ixi.
1: E os dois juntos, hein?
0: Vai dar ruim.
1: Ê, lasqueira.
0: Quem vai querer vir também é Álvares Dias.
6: Boa tarde, Bruninho. Boa tarde, Natizinha.
1: Boa tarde.
6: Eu acho que o Bruninho deveria abrigar o Matheus na casa dele aí pra poder ele participar da resenha.
1: Aham.
6: Só acho.
1: Eu também
6: Eles
1: acho.
6: Já são amigos íntimos, né, de muito tempo aí. Então ele deveria abrigar o Matheus na casa dele.
1: Eu também acho. Eu também acho.
0: Álvares Dias tá doido querendo que o Matheus venha pra poder vir na resenha também.
1: Entendi. Esse... Tudo mal intencionado, né?
0: Eles ficam conversando.
1: É o esqueminha. É o esqueminha.
0: Eles ficam conversando lá no direct, lá
1: é
0: no Instagram.
1: É mesmo?
0: Aqui.
7: Olá, Bruninho.
0: Olá, Lúcio. Ah,
7: olá, Natizinho.
0: Tubarão.
7: Ah. Tubarão do bairro de Santo André, Cariacica.
1: Olha o Tubarão, vai te pegar.
0: Tubarão!
7: Vou almoçar agora, o jeito de tacar pimenta pra esquentar o peito.
0: É mesmo?
7: Tem jeito não.
0: É.
7: Mas bora.
0: Isso aí, meu parceiro, tem que esquentar.
1: É, cada um esquenta como pode, né?
0: Esquenta aí, meu parça.
1: Aguimar Santos de Colatina tá com a gente também, tá encostando devagarinho, chegando.
0: Em Colatina também tem o Carlos.
8: Alô, Juninho Molecote.
1: Oi, Juninho.
8: Aqui é o Carlos de Colatina, São Silvano.
1: Ai, Carlos.
8: Manda um abraço para o...
0: Quem?
8: O Ademir Pegador e para o Véio do Rio que estão hoje ligadinho em
0: não,
8: você.
0: O Véio do Rio
8: obra.
0: Deve estar passando frio, cara. É isso aí.
1: É isso então.
0: Ô,
1: Véio do Rio.
0: Eliene, também tá ouvindo a Eliene? Oi.
9: Fala, Bruninho, molecote. Fala, Natizinha.
1: Fala, Eliene.
9: É, dá um alerta na Cezan aí, ó. Isso aqui tá vazando desde ontem, água
1: aí,
9: limpinha.
1: Ó.
9: Dá pra ver que é água limpa.
0: Aham.
9: Na rua ó, Romualdo Gianordoli, em frente ao número 10. Cara, desperdício legal
0: tipo
9: de água aqui, ó.
0: Todo o bairro, né?
9: Eliene, entregadora.
0: Mas tá bom, mandou o áudio
1: mas,
0: aqui.
1: Mas qual que é o bairro?
0: É, não falou.
1: Mas aqui, Eliane, você pode também ligar lá pro número 115.
0: 115
1: é o número da Cezan pra você fazer, registrar aí as chamadas de vazamento de água, que é muito importante, viu?
0: Isso aí, que às vezes a pessoa fala assim, ah, vou mandar lá pra rádio, mas a pessoa também não vai
1: liga,
0: atrás.
1: Não liga, não faz a chamada, não abre a ocorrência.
0: É, até porque a gente não trabalha na Cezan, aqui é a rádio.
1: Se a gente trabalhasse na Cezan, hein?
0: Aí,
1: rapaz!
0: Mas é isso aí. Bom, Eliane, mas espero que alguém tenha escutado aí seu áudio e tal.
1: E vai lá pra poder... A gente, quando a gente descobrir o bairro, a gente também avisa onde que vai estar esse vazamento.
0: Mas você liga aí pro... Como é que é o número?
1: 115.
0: Liga pro 115.
1: 115. Não pode esquecer esse número, não.
0: Quando eu reclamei lá na rádio e não resolveu, mas não é a gente.
1: É, no 115.
0: É, de repente vai Bruninho e Nath lá também pra consertar esse vazamento.
1: Você sabe consertar o vazamento dos outros?
0: Eu sei consertar nem o meu vaso. Mais
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0: Litoral, eu tô legal, Dilcinho. O que é que eu faço agora? Mais uma pra você anotar aí nos 45 minutos de música, edição premiada.
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0: Se liga que daqui a pouquinho tem mais uma senha premiada no nosso intervalo. Intervalo Litoral, que vale...
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0: Uma bike elétrica, resultado dia 31. Esse mês de aniversário da Litoral tá cheio de coisa, hein?
2: E tá vindo coisa, mais coisas ainda, Bruninho.
0: Ah, eu tô nem sabendo.
2: Eu tô sabendo, mas não posso contar ainda não, mas são coisas boas.
0: Coisas grandes?
2: Coisas grandes.
0: Bitelas?
2: Bitelas.
0: Tá bom.
2: Enormes, diga-se de passagem.
0: Aê,
2: ui!
0: Lasqueira.
2: Assim que é bom, né?
0: Vai, fica ligado aí, molecote, que coisa boa.
2: Laudemir de Marcílio de Noronha tá por aqui com a gente também.
0: Ontem, o Vinícius, é operador lá de Baixo Guandu, mandou mensagem, pediu pra mandar um alô pra ele, eu esqueci, aí tá mandando agora.
2: Então tá mandado.
0: Vinícius, operador lá do Baixo Guandu, ele tava operando uma hora dessa.
2: É isso, né?
0: É isso.
2: Abraço pro Joberlan Silva. Eu tô com medo dessa mensagem dele ser duplo sentido, mas eu vou falar.
0: Eu vou tentar descobrir.
2: Manda alô pra Tio Tó.
0: Tio Tó?
2: Tio Tó, não é não, né? Ah, então tá bom.
0: Não, ué, Tio
2: Tó. Você manda uns nomes estranhos assim, eu tenho até medo. Joberlan Silva, um beijo pra você, lindeza.
0: Deixa eu ver mais quem. A Maria, o pessoal lá da Barraca dos Moraes, eles estão sempre ali na feira lá perto de casa. Maria tá lá ouvindo, o Fernando. Fernando, meu parceiro! Também o Matheus, Bernardo. Salve aí pra galera da Barraca dos Moraes. Estão sempre circulando ali pelas feiras da Serra. Beijo pra vocês.
2: Um beijo também pra ela. Adriana, de Nova Betânia. Um beijo pra você, minha amiga.
0: Aline, lá da Naturale. Oi, Aline.
2: Oi, Beste.
3: Boa tarde, Natizinha, minha Beste. Aline aqui da Naturale. Quarto, meio da semana. A gente tá o quê?
2: Okay.
3: Ligadinha aqui na Rádio Litoral, 4 anos e 4 meses consecutivos,
2: a
3: número 1.
2: Adoro!
0: Não tem pra ninguém, menina.
2: É isso, beijo, Beste. Beijo também pro Jean Javarini, de Lagoa do Meio, em Linhares.
0: Lidiana Scarpati.
4: Boa tarde, Lecote, Natizinha. Boa tarde. Quartou, uma excelente quarta-feira abençoada pra vocês, pra todos os ouvintes, pra galerinha da Cidade Continental. E bora que bora curtir a Litoral, hein?
0: Bora.
4: A melhor. Manda um alô aí pro meu filho Renan e pra minha filhinha Tainá.
0: Tainá.
4: Na Litoral, tô legal. Lidiana Scarpati, Cidade Continental.
2: Um beijo, linda! Obrigada pela companhia, viu?
5: Boa tarde, moleque. Boa
2: tá
5: tarde.
2: Tá pronta pra receber o Matheus?
5: Natizinha, você que tá querendo que ele venha.
2: Eu
5: então,
2: não.
5: Minha filha, leva ele pra sua casa.
2: Eu não.
5: Mas eu sou você.
2: Eu não.
5: Você que quer levar ele pra sua casa, meu bem.
2: Na em casa não
5: beijo,
2: cabe, Cris.
5: De Vila Graúna.
0: Ela tá com o Sozolto lá pra receber o Matheus.
2: Tá vendo que ela tá pronta pra receber o Matheus, menino? Que lá em casa não cabe, Cris. Se coubesse lá em casa, eu trazia o Matheus. Porque lá em casa tem minha irmã, os filhos da minha irmã, a minha sobrinha, a minha prima que tá lá.
0: Meu Deus,
2: entendeu?
0: É uma creche.
2: Tá uma pensão lá em casa, mas não cabe mais. Tem que ser na sua casa agora.
0: Viu, Cris?
2: Entendeu? Mas ela já tá pronta. Eu acho que ela tá preparadíssima.
0: Ela tá chateada com você, Nadzinha.
2: A Tatinha aí.
0: Aí, ó.
2: Tatinha do Estrelinha.
0: Ah, Silvana do Estrelinha. Beijo, Silvana.
2: Ô, Tatinha.
0: Vamos colocar não. Deixa eu ver quem. José Alvarenga. Oi, Zé. Fala aí.
6: Boa tarde, Bruninho. Boa tarde, ouvinte Litoral. José Alves aqui.
2: Tá vendo se tirou a varinha?
6: Motorista de aplicativo de Camburi. Aí, Bruninho. A Natizinha tá espalhando pra todo mundo aí que você pela frente é uma coisa e por trás é todo estourado.
2: É mesmo?
6: É verdade isso?
0: É, Zé. Ô, Zé, vou falar o que tá estourado aí, meu parceiro. Vou falar aí. Eu tô bem desgrama aqui nesse troço.
2: É melhor tá por trás ou tá pela frente, estourado?
0: Depende. Ô, molecote, continua de música aí.
2: É a melhor coisa que você faz.
0: 1h38. Faz igual o Felipe Rodrigo. Ignora.

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1: E começando a festa com muitos prêmios, né, Bruninho?
0: Tem ingresso pra você curtir o Movimento Cidade.
1: É, no dia que vai ter João Gomes, Marcelo D2, Rachel Reis convida Marina Sena e Maré Tardia.
0: É isso aí. Né, Raquel, não?
1: Não sei, Rachel. Pra mim, é que eu sou gringa.
0: Você é gringa.
1: Sou gringa.
0: Eu gravei Raquel.
1: É, mas tá Rachel aqui.
0: Ó, dia 16, hein? Tá querendo ir? Manda a senha Movimento na Litoral.
1: Movimento na Litoral, manda no nosso WhatsApp.
0: 99986-1050.

0: Vai, bebê!
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0: na Litoral Eletrolegal, são 2:09. 2:09. Você tá ouvindo Festa Litoral, TV Maria Mendonça, Serenata, e tem presente pra você.
1: Exatamente, é parte de convite pra você poder curtir no Movimento Cidade no dia 16 de agosto na Prainha.
0: Isso aí, vai ter um monte de atração bacana lá, vai ter o João Gomes,
1: Marcelo D2,
0: vai ter Marina Sena,
1: a Maré Tardia também.
0: E ó, manda aí a senha.
1: Movimento na Litoral.
0: Boa sorte, resultado final da hora. Silvânia Rosa, lá do Canaã, tá querendo ir no movimento. Bruno Gomes, Cidade Continental também. Cláudia dos Santos, em Vista da Penha.
1: Edson Rodrigues, de Alvorada. Flávia Daniela, do Manuel Plaza.
0: E o...
1: Luana Barcelos, também de Santa Marta.
0: E o Patrick tá aqui ouvindo, lá de Santa Maria.
1: É mesmo?
0: Fala, Patrick!
2: Oi, boa tarde. Aqui é o Patrick, de Santa Maria.
1: Fala,
2: eu queria pedir a música da Amado Batista, Cereceiro das Noites.
0: Canta pra ele aí, o Cereceiro das Noites.
1: Não.
0: Você não sabe. Não, não, não. Gente, a Nath, ela não desconhece a música.
3: Para tudo.
0: Do Amado Batista.
1: Eu tenho 18 anos, eu sou jovem.
0: O seresteiro das noites.
1: Quem canta mesmo?
0: E manda no amanhã. Sou eu, muito obrigado.
1: Quem é que canta mesmo?
0: Eu, muito obrigado. Eu, muito obrigado.
1: A Leiva tá com a gente também, ouvindo.
0: Leiva do céu.
1: A Leiva lá do Valparaíso e Rodrigão Gomes de Santa Inês.
0: Deixa eu ver, Robson de Rio Marinho, Maria Aparecida de Jacaraípe.
1: Noy dos Santos em Vista da Penha, Cildo Carvalho Coqueiral de Taparica.
0: Rosilene Maria de Nova Almeida, Janetson e Janetson.
1: Edneia Luz de Vila Nova de Colares, Robson Ferreira do Rio Marinho.
0: Rosana Breta de São Conrado, Caio Molecote também. Tiago Souza de Comilândia, que sumiu.
1: Tá sumido mesmo, hein?
0: Abandonou.
1: A Luana Barcelo de Santa Marta, Lúcia Braga de Vila Graúna, Flávia Daniela Manuel Plaza e Matheus Silva de Barra Mares também.
0: Roberto Luciano. Luciana, Lorena, Luciano e Sofia. Tá ouvindo a gente, sabe aonde?
1: Aonde?
0: No Ataíde, em Vila Velha.
1: Abraço pra Josimara, do Rio Branco. A Silvana, a Tatinha, a Estrelinha. E o Adriano também. O Adriano Jerry Santos, Jardim Camburi.
0: A Luana Nascimento, tá ouvindo lá na ilha... Tá Luana, na ilha... Ilha... Ilha... de Santa Maria, e a Sabrina Martins do Consolação.
1: E ele também, o motorista dos Pampas Gaúchos, é o Luiz Flávio de Vila Betânia Viana.
0: Luiz Flávio, tchê, parceiro, gente boa.
1: Abraço pra você.
0: Continua ligado na Litoral aí, molecote. Tem presente pra você, tem um monte de música boa, tem Bruninho e Nath, e a diversão aqui não para, com muita música.
1: Claro.

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0: Na litoral eu tô legal, João Gomes. Ele não merece você. 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
0: Moradores do bairro Chácara do Conde, em Vila Velha, estão apreensivos após um tanque metálico inclinar em uma área portuária desativada na noite da última segunda. A estrutura fica no alto de um morro, acima de uma igreja e de várias residências. E moradores relataram ter ouvido um forte estrondo antes de perceberem a inclinação. O temor é que o reservatório tombe e atinja as casas da região. A empresa responsável informou que o tanque está fora de operação, isolou a área e realiza uma avaliação técnica para definir as medidas necessárias.
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0: A Receita Federal realiza nesta quarta, dia 15, o pagamento do lote especial da restituição automática do Imposto de Renda, conhecido como cashback do IR. Os valores podem chegar a R$ 1.000 e serão depositados diretamente nas contas vinculadas à chave Pix do tipo CPF. Tem direito ao benefício contribuintes que tiveram o Imposto de Renda retido na fonte, não eram obrigados a declarar, possuem CPF regular e atendem aos critérios do programa. A consulta pode ser feita no portal da Receita Federal, informando CPF e data de nascimento.
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0: O sistema de bicicletas compartilhadas da Grande Vitória, o Bike GV, ganhou uma nova estação em Vila Velha. O ponto instalado foi lá na Praça Henrique Manfred, na Glória, e já está disponível para utilização da população. A nova estação amplia a rede de mobilidade sustentável da cidade e pode ser utilizada pelo aplicativo oficial do sistema, que permite localizar bikes, fazer o desbloqueio e acompanhar os planos disponíveis para uso.
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0: Litoral, eu tô legal. 2h54, acabou, hein?
1: E agora?
0: Vai.
1: Resultado de promoção, saindo parte de convite para curtir o Movimento Cidade no dia 16 de agosto na Prainha. Quem faturou foi o Everton Rodrigo Santos Cerqueira, final de telefone 4126 de Santa Marta.
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0: 3:05, vazei no capinado, mas amanhã tô de volta às 10. Fui!
1: Beijo pra você, molecote. Continua por aqui, tá? Tô até 5 da tarde te fazendo companhia na Rádio Litoral.
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2: Na Litoral, tá legal, agora são 2 horas e 59 minutos. Na verdade, ó, 3 horas em ponto, começando mais uma sequência dos 45 minutos, edição premiada, bebê. Vale pra você parte convites de Open Bar pra curtir no Show do Belo, dia 8 de agosto, no Shopping Vila Velha. Vale também um smartphone e a sua visita ao Camarim do Belo no dia 8 de agosto. Não dá mole, aquele esquema muito fácil, anota o nome da música ou quem canta pra depois cadastrar lá no nosso site litoralfm.com.br. Quanto mais sequências você anotar, mais chances você tem de ganhar. Então não dá mole, participa e boa sorte. E claro, no nosso WhatsApp, o WhatsApp da número 1 tá liberado pra sua participação. Manda mensagem pra mim, Nathzinha aqui na área, me faça companhia, por gentileza. Então manda mensagem, o 999-86-1050 tá liberado pra sua participação. 999-86-1050, manda sua mensagem, me segue no Instagram, @onatizinha, e começa a anotar. Vai!
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1: 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Na Litoral Tá Legal é isso aí, anota aí Thiago Soares, Amantes, que faz parte da sequência que vale pra você, parte de convites pra curtir Belo no Open Bar do Show do Belo, isso não vai prestar. Você vai também garantir um smartphone e a sua visita ao Camarim do Belo. Todo o sorteio vai ser no dia 31 de julho, mais o show dia 8 de agosto, então não dá mole. Quanto mais sequências você anota, mais chances você tem de ganhar e participar dessa promoção, viu? 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E além disso, além de vários prêmios, vários presentes, a gente também vai ter a Resenha Litoral, a resenha, nossa festa oficial para celebrar os 32 anos da rádio, que é número 1 do Ibope no Espírito Santo. E já tem ouvinte que está com presença confirmada, né, Lucas? Fala comigo.
2: Boa tarde, Natizinha.
1: Boa tarde.
2: Espalhatona. Então, ó, sexta-feira, tamo junto aí na resenha.
1: Olha.
2: Da melhor forma aí, né? Vamos que vamos, que vocês estão aí. Deus quiser, bebê.
1: Amém, bebê.
2: Vamos bagunçar
1: os esqueletos.
2: O coreto, bebê. É isso aí, gata. Um grande beijo. E na Litoral, eu tô mais que legal, bebê.
1: Quartou. Um beijo pra você, lindeza. É isso aí, a gente vai celebrar no dia 24 de julho, junto com o Glauco, aquela festa maravilhosa, comemorando os 32 anos da Rádio Litoral. Beijo pra você, Lucas Chip. Espera aqui, sem ser essa sexta-feira agora, o próximo, viu? Mandar beijo pra mais quem que tá aqui. A Dairane mandou mensagem pra gente também, falando bem assim, ó. Calma aí, vamos ver isso aqui, vai.
3: Boa tarde, Bruninho, boa tarde,
1: Natizinha.
3: Você tá doida,
1: molecante?
3: Gente, ó, que o Bruninho é um excelente locutor, isso a gente já sabia, né?
1: É, isso aí.
3: Agora eu não sabia desse potencial todo que ele tem pra cantar,
1: não. É melhor ele calado.
3: Rapaz,
1: é melhor calado.
3: Só esse trechinho do Seresteiro da Noite que ele cantou aí, já deu pra perceber, hein?
1: Deu pra perceber.
3: Você tá doido.
1: Deu pra perceber, Dairiane, que Bruninho calado é um poeta, menina. Pois é, se ele ficasse mais tempo calado, seria até melhor. Participa você também no 999-86-1050. Anota mais uma. Inclusive, a próxima música é uma das minhas favoritas.
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0: tô legal, agora 3h32.
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0: 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Natanzinho Lima, Me Apaixonei Nessa Morena, fazendo parte da sequência edição premiada dos 45 minutos. Continua anotando que não acabou, tá? A gente faz aquela pausa, você sabe, pra mandar beijo, mandar abraço. Igual tem várias mensagens por aqui, ó. Mandar um beijo pra Sabrina Martins, de Consolação. Beijo pra você, minha linda. Gabriel Santana, oi, embaixador.
2: Boa tarde, arroba
0: ô, Natizinha,
2: que é o Gabriel Santana. Oi, embaixador do Moto Aplicativo. Natizinha, passando pra lembrar que hoje é quarta-feira. Dia de geração
0: é
2: litoral.
0: É mesmo, dia de geração litoral.
2: 6h25 da tarde.
0: Não,
2: então, galera, não perca hoje de geração litoral às 6h25 da tarde. Litoral, eu tô legal.
0: Gabriel, eu espero que você esteja fazendo a lista do horário que tá começando geração litoral pra passar pro Hollywood assim que ele voltar das férias, tá? Porque esse programa não é bagunça. Alex não pode fazer bagunça no programa do Hollywood. Hoje tem geração litoral às 18 horas. Em ponto, não posso prometer. Mas às 18 horas eu posso. Então você fica ligado, vai ter muita música boa. Vai ter aqui Think Information Society. Tem também Bagulho no Bumba, Virguloides, Heloísa Mexe a Cadeira de Vini. Gente, eu não conheço nenhuma dessas músicas. Vou ter que ouvir geração pra aprender. Vai ter Carla do LS Jack, Love Generation Bob Sinclair, What is Love de Hadaway. Tá curtindo aqui também no Geração hoje. Totalmente demais. Paralamas do Sucesso, Kid Abelha. Enfim, muita música boa hoje pra rolar durante o Geração Litoral. Você fica esperto a partir das 6 horas da tarde aqui na rádio número 1 no Ibope, bebê. Abraço pra você, Gabriel, pra Franciane, a nossa moto girl de Jardim Limoeiro. Beijo, sua linda. Beijo pro Thiago Souza de Cobilândia, o Vavá da Serra. Vavá, vá pra onde, bebê?
3: Boa tarde, Natizinha. Boa tarde, Bruninha.
0: Fala. Você tá doida,
3: passa, Vavá aqui da Serra. Bora que bora. Vamos que vamos. Vamos que vamos. Bora,
0: bora que bora.
3: Bruninho, passando tá aqui, pra você dizer que hoje é o meu dia de mais algumas pessoas.
0: Dia de quê?
3: A sua? Eu não sei, né?
0: Dia de quê?
3: Porque hoje é o dia internacional do homem. Ah, e viva o homem. E viva nós. E vamos comemorar. E vamos tomar um, né? Porque já tô
0: pronto.
3: De folga. Só trabalho agora na sexta. Litoral,
0: pronto.
3: Eu tô muito. Mas que legal.
0: E existe esse negócio de dia do homem, Vavá? Pelo amor de Deus, hein? Pelo amor... Tem nada disso, não. Ai, ai, ai. Se inventar o dia do homem, o homem... Nossa senhora, não vai dar certo isso, não. Não dá certo isso, não. Né, Rosenberg? Nosso carioquinha. Boa tarde, meu bebê. Quer nem rodar seu áudio aqui, Rosenberg? De tão pesado que tá vindo esse áudio seu, ó. Vamos ver se vai. Ih, Rosenberg, não tá indo não, hein? Vai ficar pro próximo bloco. Você vai falar que é boicote. Mas não é não, não tá querendo isso, é o áudio mesmo.
4: Boa, aí, ó, boa tarde, Natizinha, minha
0: bebê. Boa tarde, minha bebê.
4: Que saudade de você, da nossa resenha, das nossas caronas.
0: É cê mesmo?
4: Você tá doido, me abandonou.
0: Abandonei
4: Rosenberg,
0: ninguém.
4: Rosenberg de Interlagos, mais conhecido como Carioca, motor de aplicativo. Quarto, papai. Meiuca da semana.
0: É
4: e
0: isso.
4: E daqui a pouco tem Messi e companhia. Bora pra cima
0: é
4: que
0: mesmo?
4: Vai dar a Argentina.
0: Tá.
4: Deixa um beijinho pra nossa amiguinha Claudinha Leite do Rio Marinho.
0: Olha
4: e
0: só.
4: Seu casca de
0: não
4: bala,
0: tá dando.
4: O motoqueiro fantástico. E não podemos esquecer da nossa vozinha de veludo, Cleitinha Costa Nova.
0: É isso.
4: E meu bom. Oliver, o Anderson. Fui. E na litoral, eu tô legal.
0: Um beijo pra você, Rosenberg. Olha só. Não tá dando nessa rádio hoje. Primeiro, um que vem falar que é dia do homem. O outro vai torcer pra Argentina. Argentina? Sério? Ai, ai, ai, não dá pra defender, né? Não dá, pelo amor de Deus.
5: Boa tarde, Natizinha, minha Beth.
0: Oi, minha Beth.
5: Ligadinha sempre em você, na nossa rádio litoral.
0: Adoro.
5: Beijo, gata. Fica com Deus.
0: Um beijo, minha linda, minha Beth. É a Cris de Vila Nova de Colares. E pra fechar, ainda na Serra, fala comigo, Lidiana Scarpati.
6: Ei, Natizinha maravilhosa, boa tarde.
0: Boa tarde.
6: Quartou. Mandou um alô especial pra minha sobrinha Luana, pra minha filhinha Tainá. E pro amiguinho dela, Daniel, que estão aqui. Estão brincando e curtindo a litoral juntinho comigo, hein?
0: Arrasou.
6: Beijão pra você. Tô te ouvindo, hein?
0: Adoro.
6: Na litoral eu tô legal. Lidiana Scarpati, Cidade Continental. Beijo.
0: Um beijo pra você, minha amiga. Obrigada pela companhia também. E manda sua mensagem aqui no 999-86-1050. Tô esperando seu beijo, tô esperando seu alô. E claro, continua a anotar.
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0: Léo Foguete, última noite, fechando sequência, bebê.
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0: Sem muitas delongas, tá? Você que anotou a sequência completa, corre pro site agora, lá no litoralfm.com.br, pra poder cadastrar a sequência premiada. 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Mandar um beijo muito especial pra Tati, Tati nossa fã. Tati, vou botar você ali na câmera pra gente dar um tchau ali, ó. Tá a galera ali, ó. Tá ali, ó. Ali atrás. Ali, ó. Ali atrás, Tati. Já tá, tá todo gravando aqui no nosso estúdio. Aí, ó. Dá tchau pra galera aí. A Tati é a nossa fonoaudióloga. A gente cuida da nossa voz aqui pra poder conversar com vocês durante todo o expediente. E hoje ela tá aqui comigo, a gente tá fazendo os exercícios. Obrigada, viu, Tati, pelo carinho, tá? E você continua comigo e vamos pro intervalo comercial. Na volta, bora pagodear.
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0: melhor do pagode. 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
2: 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E tá gelada? Que cerrou?

0: Niterói tá legal.
1: Gustavo Lima.
0: E Natizinha também fazendo parte dessa festa aí. Agora são 4h24, bora.
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0: É muita música pra você, bebê, aqui na rádio, que é número 1 do Ibope. São 60 minutos direto, sem nenhum intervalo pra você poder aproveitar mais música aqui. E apenas as nossas falas, que a gente manda beijo, que a gente manda abraço aqui na Rádio Litoral. Eu me embolei aqui, que eu tô vendo aqui um jogo de Inglaterra e Argentina. E foi uma embolação ali, quase resultou em gol, mas estão aí na pausa pra hidratação agora. Eu vou até as 5 da tarde, eu vou atualizando vocês como que vai ser a derrota da Argentina, beleza? Até as 5 da tarde eu vou falando pra vocês como que vai ser. Mas por enquanto tá 0-0. Né, Lauriene? Boa tarde, meu amor.
4: Boa tarde, Natizinha. Estou aqui no Bar do Bera, em Bar do Bera.
0: Bar do Bera.
4: Vou tomar uma geladinha agora e, ó, ouvindo a melhor, Litoral.
0: Boa.
4: FM, beijo. Manda beijo pra eles aqui.
0: Um beijo pra vocês.
4: Bar do Bera.
0: Maravilhosa! Lauriene do Jabaeté, pra galera do Boteco aí. Ninja Netson, meu amor, boa tarde pra você. Franciane Motoguel falou bem assim: Natizinha, sou Inglaterra desde pequenininha. Tô aqui torcendo, secando a Argentina. Pois é. Quem tá por aqui também é a Cris de Vila Graúna.
5: Boa tarde, Natizinha.
0: Boa tarde.
5: Mais um pra eu defender além do molecote. Claro que o meu amorzinho Alex Bond. Você para de falar.
0: Só
5: que
0: defende
5: Alex
0: homem,
5: Bond,
0: né?
5: Tá bagunçando com o horário do Hollywood. Ele não tá. Eu ouço ele todo dia. Ele não está bagunçando, tá? Ele tá fazendo o horário do Hollywood certinho, geração 6 horas. Beijos, Cris.
0: O negócio não é o programa do Hollywood em si. É a quarta-feira que tem que ser 6 horas em ponto. Pontualidade britânica também pra valorizar a Inglaterra que tá jogando hoje. Você defende só homem, né, Cris? Só homem que defende, pelo amor de Deus.
6: Boa tarde, Nativinha.
0: Boa.
6: Eita, Lelê.
0: Eita, Lelê.
6: Quarto bebê, meiuca da semana. Bora que bora, vamos que vamos.
0: E bora que bora, vamos que vamos.
6: Uhul, bora. De Inglaterra, vamos que vamos,
0: TV
6: de Inglaterra hoje, vai passar a Argentina, se Deus quiser.
0: Amém.
6: Manda beijos aqui para Berê, para meu filho Matheus e todos os ouvintes que está número 1,
0: Eita,
6: Litoral. Beijo maravilhosa, linda.
0: Beijo, linda.
6: Tchau, Natizinha.

0: vida. Abraço aqui também pra Silvana de Estrelinha, a minha Tatinha e Neuza Silva pra fechar.
1: Boa tarde, gatona. Seja bem-vinda.
0: Oi, meu amor.
1: Após as férias.
0: Obrigada.
1: Muito trabalho pela frente para a Matizinha.
0: Obrigada,
1: um beijo, meu amor.
0: Meu amor,
1: fica com Deus, Deus abençoe.
0: É
1: uma
0: tanta...
1: ótima quarta-feira pra todos nós.
0: É tanta Neuza que eu confundi as Neuzas. Essa aí é a Neuza Penha da Praia de Carapebus. Tô achando que era Neuza de Cristóvão Colombo, mas não é. Um beijo pra você, Neuza, sua linda. Obrigada pela companhia também.

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0: Litoral do Legal, só agradecer, fechando sequência, 4h40 agora.
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0: Se liga que o abono salarial de R$ 1.621 é pago nesta quarta-feira. Os trabalhadores nascidos em setembro e outubro recebem nesta quarta-feira, dia 15, mais uma parcela do abono salarial PIS/FASEP 2026. O benefício varia de R$ 136 a R$ 1.621, conforme o número de meses trabalhados com carteira assinada em 2024. Para ter direito, é preciso estar inscrito no PIS/FASEP há pelo menos 5 anos, ter trabalhado formalmente por no mínimo 30 dias em 2024 e ter recebido, em média, até 2 salários mínimos por mês. A consulta pode ser feita pelo aplicativo Carteira de Trabalho Digital, no portal gov.br ou pelos canais da Caixa e do Banco do Brasil.
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0: Reforma do Terminal de Carapina começa após quase 10 anos. Depois de quase uma década de espera, começaram as obras de reforma e ampliação do Terminal de Carapina na Serra, finalmente. A intervenção prevê modernização completa da estrutura, com novas plataformas, cobertura, banheiros, melhorias na acessibilidade, sistemas de drenagem e reorganização da circulação de ônibus e passageiros também. O terminal continuará funcionando durante as obras, que devem ser concluídas até o fim de 2027. A ampliação também vai incorporar um terreno vizinho, aumentando a capacidade de atendimento do sistema Transcol.
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0: E devido às obras de ampliação do terminal de Carapina, motoristas precisam ficar atentos às mudanças no trânsito da região. As alterações começam nesta quinta-feira, dia 16, e incluem desvios, mudanças na circulação de veículos próximos ao terminal para garantir a segurança durante a execução dos trabalhos. A principal intervenção é na rua Norbertino Baiense, que terá alterações de circulação, porque parte da via será incorporada ao novo terminal. Agentes de trânsito e sinalização reforçada vão orientar os motoristas durante a implantação das mudanças.
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0: complicado, bebê. 4h55 agora. Noitezinha fechando sua participação. Tô indo nessa e volto amanhã a partir do meio-dia na Rádio Número Unibop, no seu horário de almoço, bebê. Mas você continua comigo lá no Instagram, segue lá no arroba onatizinha, que você é sempre muito bem-vindo. Fica agora com Alex Bono, DJ Jonas Brown, né, meninos? Hoje vai tá bom aí? Vai
1: Cara,
0: tá bom?
1: Depende, vê o placar aí.
0: Tá, intervalo comercial.
1: Tá 0-0 então vai dar bom.
0: Vai dar bom.
1: Tá maravilhoso.
0: Hoje é Inglaterra.
1: Com toda certeza. Se você estivesse torcendo contra, só se você fosse
0: jamais,
1: muito azarada
0: jamais,
1: mesmo.
0: Jamais.
1: Os times que saíram, você torceu, alguns você torceu a favor? Só pra fazer todos uma pesquisa rápida.
0: Não, todos eu torci contra.
1: Até o Brasil?
0: Então vamos nessa, né, pessoal? Instagram lá, arroba onatizinha. Volta amanhã, meio-dia.
1: Um beijo!
0: O Brasil, sendo bem honesta, eu não tinha esperança não, tá?
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0: Vamos chegando, e aí, como é que vocês estão? Vambora, porque agora é hora. O que que foi?
1: Vai.
0: Pera aí que eu tô achando.
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0: É ele que tá chegando. Enquanto isso, a gente vai comemorando, porque por enquanto é 0-0. Mas quando der 1, a gente para o teu set hoje, hein?
6: Boa tarde, Alex Bono. E boa tarde pra você que é o melhor ouvinte do mundo. E tudo certo pra mais um Segue o Baile. A Argentina em campo, Inglaterra em campo.
0: Vai começar o segundo tempo.
6: Fortes emoções.
0: É, a gente para o set se Inglaterra fizer um gol, tá?
6: Ah, é?
0: É, com toda certeza, porque eu acho que tem uma galera que vai querer comemorar. Certo? Oh, é, eu combinado. Acho que esse é um dos jogos mais sensacionais, assim, depois que o Brasil saiu, no quesito brasileiro torcendo.
6: É.
0: Tudo bem que aquela torcida ali, que sacanagem, né? Pobre dos argentinos.
6: Tô muito.
0: E também pros.
6: Tô muito empolgado, não.
0: Mas também tá pros argentinos, talvez, tá ouvindo aqui a gente. Desculpa, mas é a cultura brasileira. Que vamos. Meu amigo DJ Jonas Brown, ó, você pode mandar aí a tua mensagem no 999861050. Pode seguir também lá o cara nas redes sociais dele, que é o arroba Jonas Brown. E vamos nessa. Hoje quarta ainda, já tava confundindo.
6: Quarta-feira, metade da semana ainda. Calma.
0: Mas, cara, pode pedir amanhã música, hein? Amanhã
6: não, verdade, amanhã já é TBT, amanhã. Quinta-feira é dia de você pedir o seu funk da antiga. Você pode pedir aquele funk que você quer relembrar. Pode mandar o link lá no meu Instagram, arroba Jonas Brown. Você pode pedir o nome da música. Pode mandar o link, print, fica à vontade. Não sabe o nome da música? Gravou um pedacinho lá, viu no TikTok algum lugar? Pode mandar pra nós, tá
0: então
6: bom?
0: Então é isso, vai por hoje. Vamos começar.
6: Vambora, começar com o hit do momento aí, ó. Peão todo tatuado.
0: Ana Castela na área.
6: Não, é Mariana Fabiola.

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1: E vamos nessa, finalizar esse negócio aqui. A gente tá aqui, ó, dando uma observada ainda, então 0-0, parece que vai ter falta. Mas isso daqui também não é um programa de futebol, né? Pra ficar quase narrando, hein, meu amigo Jonas Brown.
2: É isso, fechando a primeira sequência de hoje. Daqui a pouquinho a gente tá de volta, tem muito mais pra você no nosso Segue o Baile. Todo dia, hein? Todo dia, às 5 horas.
1: Coloquei nem a trilha, cara.
2: É verdade.
1: Eu tô preocupado, tô muito preocupado com o Messi.
2: Não, o que tem o Messi?
1: Cara, eu tô preocupado, cara. Não quero que esse cara ganhe, não. Peraí. Não, sai. Vem cruzamento, cara. Isso aqui foi um gol? Foi um gol, cara. Eu acabei de parar no gol, cara.
3: Gol!
1: Ó, isso daí foi sorte, cara. Então, muito bem, meu povo. 1-0. 1-0 pra Inglaterra. 1-0 pra Inglaterra.
3: Isso não, maluco.
1: Ah, meu filho, aqui tudo é parceria. Cara. Então é isso, 1-0 pra Inglaterra. Você aí que tá torcendo contra a Argentina pra fazer festa. Tá torcendo contra, Gui? Tá torcendo contra?
2: Tô não, ah, tô. Eu tô vendo o gol.
1: Tá bom, cara. Fala, Neuza.
4: Boa tarde, Alex Bond.
1: Boa, meu amor.
4: Boa tarde, Jonas Brown.
1: Boa.
4: Passando pra desejar uma ótima quarta-feira pra todos.
1: Boa.
4: Beijo, fica com Deus. Tô aqui ouvindo a melhor.
1: Boa, obrigado.
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1: Demais, Neuza. Fala, Nelson.
3: Fala, Nelson.
5: Boa tarde, aqui é das Bar Santa André Cariacica.
1: Boa.
5: Sentido Serra pra Fundão. Acidente de carro.
1: Eita.
5: E um cavalo. Eita. Na altura de Taquara.
1: Um cavalo, cara.
5: Na serra. Agora à tarde.
1: Eita situação. Eu fico com pena quando tem animalzinho envolvido. Não dá, não. Pelo amor de Deus. Mas cuidado, cuidado. Fala, Gabriel!
6: Buenas tardes, meu amigo Alex Bono, com Dozene, DJ Jonas Brau. Aqui quem fala é o Gabriel Santana, o embaixador do Moto Aplicativo. Eu sou argentino, Alex Bono. Eu estou torcendo para a Argentina. Argentina! Alex Bono, a Argentina que vai ganhar essa Copa. Não tem jeito, não.
1: Não,
6: os caras estão com vontade. Não tem como. O Brasil que jogar, então a Argentina que vai ganhar na litoral, eu tô legal.
1: Cara, você viu que só foi entrar no ar aqui que já foi 1-0 pra Inglaterra, esquece.
2: É, o homem tá dando sorte.
1: É, na próxima entrada nossa vai ser 2-0, vai escrevendo. Vamos colocar mais gente aqui, fala ali.
7: Fala, meu amigo Bono, DJ Genabral, bora curtir o Segue Baile. Quartou, um excelente quarta-feira abençoado pra você, pra todos os ouvintes, especial pra galerinha da Cidade Continental. E bora curtir essa música. Adoro essa música, hein? Peão tatuado. E diante de Carpaccio, Cidade Continental. Na litoral, eu tô legal.
2: É o hit do momento.
1: Legal que ela já aumenta o som assim, instantâneo ali. Muito bem. Manda beijo aqui pra minha amiga Dete, que tá morando em Portugal e hoje tá de nível. Amiga, te amo. Feliz aniversário. Olha. Esse é o recado da Jennifer Ladislau. Beijo pra você, Jenny. Demais, demais. Márcio também aqui. Livino, a galera que vai chegando. Daqui a pouquinho mais um set, DJ.
2: Isso, daqui a pouquinho a gente tá de volta aí. Daqui a pouquinho mais um gol da
1: Ah, vai vendo. Não foi agora, não?
2: Pera aí.
1: Tem alguém comemorando aqui, cara. Não é possível que foi mais um.
2: Daqui a pouco é replay.
1: Ah, deve ser, cara. Não é possível. Calma aí. É, qualquer coisa a gente para o intervalo e fala. Pronto. Tamo feliz!
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0: Que beatzinho fino, meu amigo Jonas Brown.
1: Gostou, gostou, gostou?
0: Demais da conta.
1: Essa já é pra entrar no clima, que amanhã é dia de TVT. Essa música aí, ó, só você, o Denis e G15, a versão bem bacana aqui pro nosso Segue o Baile, que amanhã é dia de TVT. Essa daí já tá naquele clima já, não é não?
0: Gostei, encerrando e esquentando pro negócio de amanhã,
1: exatamente,
0: né, meu filho?
1: Exatamente, exatamente.
0: Até imagino o que você tá preparando. Amanhã vai ter a minha.
1: Não sei. A gente nunca sabe.
0: Tu enrola até meu último dia aqui. Até o careca voltar, tu enrola. Mas no último dia, pelo menos pra comemorar que ele vai voltar, você coloca ela.
1: É, pode ser que sim, pode ser que não.
0: Até pra me inspirar.
1: Sempre uma surpresa pra você.
0: Ai, ai. Ah. Vamos lá, Franciene Jardim Limoeiro mandou aqui um agolaço. Bem, quando a gente entrou no ar, teve gol da Inglaterra. Ainda não apareceu, hein? Mas vai ter mais um gol pra Inglaterra. Calma, que a gente ainda tá no ar, né, ô Jonas? Fala, Libino!
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0: O cara conseguiu botar efeito na voz dele sem efeito.
1: Faz as vinhetas ao vivo.
0: Você tá louco, cara.
1: É o homem das vinhetas.
0: Rapaz, pra que um sound forte da vida, né?
1: Não precisa.
0: Não precisa. Fala aqui, mata também, beijo pra você, Jennifer. E aí, Jennifer, por favor, ela vai ver o meu vídeo lá de Portugal. Tá bom, meu amor, tá bom.
3: Boa tarde, meu amor Bob, meu amigo. Manda pra mim meu beijo, solta meu áudio aí, por favor.
1: Poxa.
3: Poxa, Bono, solta meu áudio aí.
0: Poxa, você até sabe, também. Né?
1: Poxa, Bono.
3: Principalmente você, Bono, solta meu áudio aí.
1: Ah, soltou o áudio dela, pronto.
0: Que demais. Hoje recebendo visitas aqui no estúdio.
1: É verdade.
0: Vamos ver, chega aqui no microfone, se apresente. Quero saber o que você tá ganhando. Tudo bem, meu amor? Fala o seu nome.
4: Ei, Paula Jane, do bairro São Domingos, Serra.
0: Paula Jane, conhecida aí. Paula, o que você tá levando aqui da litoral, Paula?
4: Hoje eu vim buscar meu ingresso do Belo.
0: Ah, que isso! Ei. Vai ver o Belo! Mas você é daquelas fãs mesmo que você tá participando até dos 45 minutos pra você ganhar o open bar e conhecer o cara no camarim?
4: Vou continuar concorrendo sim, com certeza.
1: Qual a música do Belo que você gosta?
4: Reinventar.
1: Ah, Reinventar é o clássico. É. Toquei essa música ontem, inclusive, no corporativo lá.
0: O pessoal pediu, né?
1: É, pediram. Na hora dos pagodes não tem como não tocar.
0: Então é isso. Mais um ouvinte aí buscando prêmio. Boa! Parabéns. É bom mostrar, né, meu amigo Jonas Brown?
1: Lógico, sim. Promoção de verdade aqui.
0: É isso. Arroba Alex Bono nas redes sociais. Pode seguir arroba Jonas Brown. Tô aproveitando o teu horário pra divulgar o meu também,
1: boa,
0: tá?
1: Boa, isso aí.
0: E arroba Jonas Brown. Mas ele se contrata pra tocar.
1: Isso. Vai lá no meu Instagram, lá tem o nosso telefone e tudo mais, certo? Aí você vai falar com o empresário, que sou eu mesmo. Nós temos uma parte do pessoal também que cuida da agenda, que sou eu mesmo. Pessoal da parte financeira, que sou eu mesmo.
0: Não fala uma coisa dessas não, DJ. Valoriza, finge quando a pessoa responde, ela você fala, oi, tudo bem? Aqui é a Camila. Eu sou a secretária da produção do Jonas Brown.
1: Sou eu mesmo.
0: É, mas é você mesmo, tudo bem. Eu fico mais, eu fazer você de uma Camila, uma peruca.
1: Amanhã estamos de volta.
0: Amanhã.
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0: na Litoral, Simone Mendes, Direitos Iguais. Fechando essa hora, hoje é dia de geração. Daqui a pouquinho o tema, agora música. Música virando esse negócio aqui, né? Cadê? Fala, Dani.
1: Vai ficar pra final a Inglaterra e Espanha.
0: Isso aqui foi a Daniela de Jesus de Vila Batista. Beijo pra você, meu amor. Então, fala, Gabriel.
2: Dale, Alex, bolo da Argentina, bola Argentina, Argentina!
0: É, você vê a animação do argentino aí, né? Já deu uma virada bonita, hein, meu filho? 2-1 pra Argentina, cara. No final os caras faziam isso. Bem, já que não tá tendo bate-bola hoje aqui, eu mesmo vou fazer esse bate-bola. Jogando na conta aí do treinador da Inglaterra, né? Ele fez umas substituições ali um pouco sinistras, um pouco erradas, né? E acabou tirando os caras que eram experientes ali no ar. O pessoal mais se defendendo do que indo pra atacar. E é isso, tá virando aí. Já quase acabando o segundo tempo, né? Os acréscimos aí de... Não, o segundo tempo já acabou, tá nos acréscimos. 5 minutos quase dos acréscimos, que vai até 9 minutos. Então, né, meu filho? Agora é a Inglaterra tentar correr. Enquanto isso, Tango! É uma loucura, meu filho. Enquanto isso, a gente vai bailando aqui, tá bom? Vamos bailando. Bem, falei, tá dito. Daqui a pouquinho, mais uma edição do Geração Litoral. Fica aí.
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8: Vamos nessa! Ótima noite
7: aqui
8: pra você!
7: Mais
8: eu sou Alex Bono, eu tô contigo na número 1. E hoje é dia de matar a saudade.
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8: Então vem comigo, daqui a pouquinho você ao vivo, manda aí 99986-1050. Tamo na meiuca de semana e vamos começar com uma de 1990. Isso daqui é Richard com Star. Programação aí do Marcelo Rangel, sempre bombando. Boa noite pra você, para ser feliz, sorrisão no rosto, hein?

0: Isso é bom demais! Bob Sinclair, Love Generation! Geração Litoral bombando nessa quarta-feira! Delícia demais! Matar saudade com grandes clássicos! Melhor ainda quando o negócio é animado, porque a gente gosta disso, de botar fogo! Vamos ser felizes, meu povo! Bom finalzinho, finalzinho de tarde não, né? Já começou, uma ótima noite pra você e vamos nessa aqui na programação da Litoral, que tá delícia, tá só começando. Mais uma programação do nosso amado Marcelo Rangel. Palmas, muitas palmas, muitas palmas. Mas agora a gente vira aqui. Não vou nem usar a trilha hoje do Geração pra sair um pouco fora, porque hoje, cara, infelizmente, tá merecendo. Uma loucura, né? Argentina aí 2-1, tá aí na final, é isso. É isso. Cadê? Ó? Quem que tá participando aqui? Fala meu amigo Gabriel. Gabriel tá feliz.
1: Boa
0: vai, Gabriel.
1: Boa noite, Alex. Boa noite, que é o Gabriel Santana. Oi, embaixador do Bota Aplicativo. Alex Bolo, falei com você. A Argentina ia ganhar. Dá na retina. Dá na retina.
0: O que, que a gente faz?
1: A Argentina vai ser campeã. Você tá doido? Na Litoral. Eu tô legal.
0: É, rapaz. Mas você sabe que brasileiro sofre um gajinho por causa de um negócio desse. Não pode ser assim também, não, sabe? Falar igual mineiro, que metade não vai me entender. Não pode ser assim não, uai. Seguinte, ó, boa noite, boa no programação sempre top demais. É o José Roberto, falou que tá sempre ligado aqui. Tá lá em Coqueral de Taparica. Marcelo Rangel, poca demais, demais, né? Manda alô aqui pro Bombom. Ah, pro Bombom dele. O Bombom dele é a Luciane Souza. Ui, que completa 32 anos. Lu, parabéns pra você, felicidades, tá? Na trilha sonora perfeita. Que delícia, que demais, que demais. Fala, Cris!
2: 190. Isso daqui é Rick.
3: Esse sou eu. Boa noite, Alex Bono.
2: Boa noite pra você.
3: 6 horas é em ponto. Sim. E ele tá começando Geração Litoral.
0: Pontualmente.
3: Alex, Natizinha, mais um ouvinte, falou que você coloca o Geração 6h25.
0: Ah, você tá brincando.
3: Falou que você tá bagunçando com o horário do Holly.
0: Eu tô bagunçando.
3: Como sempre, estou aqui pra te defender, defendi contra a Natizinha. Beijos, meu amor, da sua Crisinha de Vila Graúna.
0: Que absurdo, essa Natizinha fala demais, hein, Cris? Tô bagunçando nada, meu filho, eu tô acertando mais ainda. Pede pra ela ouvir 7 horas, pra ver que horas que entra. Todo santo dia, pontualmente, minha filha, vai. Pede pra ela fazer o mesmo. É isso que vocês querem, né, Crisinha? Vou brigar com a Natizinha amanhã assim que eu chegar. Tô brincando aqui, é só amor. Muito amor, muito amor. Robson, arrebentou o Alex no Geração. Ainda tem mais, cara, ainda tem mais. José Roberto aqui também, Rosilene Maria ligadinha, boa noite Alex e Neuza, também tá falando que tá amando, Lúcia Braga também, beijo pra você, meu amor, e também aqui a nossa amada Jennifer Ladislau. Jennifer, ela pediu pra ser em vídeo, então vamos colocar aqui em vídeo pra Jennifer, porque tem a amiga dela em Portugal, então é isso, vamos seguir esse Geração, coloca na tela, vai, Jennifer, tá contigo,
4: boa noite,
0: meu amor. E aí?
4: Tudo bem por aí?
0: Tudo!
4: E chegou aquele momento que o Hollywood faz aquela perguntinha tão especial. Preparados para viajar ao passado? Então você já sabe, aumenta o som aí que o Geração Litoral já tá no ar.
0: Tá no ar.
4: Eu sou Jennifer Marisol de Tucum. Beijocas!
0: Ele tá de férias, hein? Só pra avisar.
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0: Essa é a vibe, somos todos demais. Hanoi, Hanoi, mais uma clássica. Toma aqui, tá participando em peso aqui hoje, que demais. Fábio Araújo, tamo junto pela Aurora, Robson Ferreira em Rio Marinho, José Roberto de Boqueiral, Rosilene Maria mandou boa noite, Alex Bono, tamo aqui. Yeah. Boa noite, Alex, quem mais mandou aqui foi Josimara em Rio Branco. Ai, ai, Neuza, Lúcia, Vila Graúna, o Gabriel sempre curtindo também, dando as voltinhas aí. O IBN, agora, depois da vitória da Argentina, essa notícia a gente já deu, agora vamos para as próximas.
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0: Vamos nessa, se você acompanha o Agro Capixaba, fique ligado nessa dica. No dia 17 de julho, às 11h30 da manhã, a feira Agronatercup, em Santa Maria de Itibá, recebe mais uma edição do Diálogos .ag, que é um projeto aí de A Gazeta. O encontro vai reunir especialistas para falar sobre o acordo entre a União Europeia e o Mercosul e as oportunidades que ele pode trazer para o agronegócio do Espírito Santo. A participação é gratuita e faz parte da programação oficial da feira.
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0: Lotes ganham espaço entre quem sonha com a casa própria. É isso, essa é a informação aí, ó. Quem deseja sair do aluguel ou investir, tá encontrando nos loteamentos uma alternativa cada vez mais acessível, sim, com parcelas menores do que as de imóveis prontos e mais liberdade para construir no próprio ritmo. Os lotes têm atraído muitas famílias. Especialistas orientam que antes da compra é importante verificar a documentação do terreno, viu, e a infraestrutura também diz

0: disponível. A localização, além do empreendimento, se tem registro dos órgãos competentes ou não, garantindo aí uma segurança maior na negociação.
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0: A Defensoria Pública do Espírito Santo está com inscrições abertas para um mutirão gratuito de exames de DNA voltado ao reconhecimento de paternidade. A ação acontece no dia 1º de agosto, das 8 da manhã às 4 horas da tarde, no auditório da Defensoria, em Vitória. E busca ajudar famílias a incluir o nome do pai na certidão de nascimento, garantindo aí direitos como pensão alimentícia, herança e convivência familiar. O atendimento é gratuito, mas é necessário fazer inscrições antecipadas pelos canais da Defensoria Pública.
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0: Eles estão aí em turnê, né? É, esperando uma data em Vitória. Ainda não tem, não, mas estão aí em turnê pelo Brasil. Demais, cara, demais. Espero que venha pra cá. Amém, amém, amém. Showzaço. Tem mais geração, vindo aí, depois do intervalo.
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0: Pixel, som do Pet Shop Boys, fechando essa sequência de 60. Delícia demais, como é bom ouvir Geração Litoral. Acho que sábado tá tendo mesmo nas férias do Rony. Ah, creio que sim. Bom demais, galera, curtindo muito aqui também. Quem, ó? Rosilene, beijo pra você em Guarapari. Quem mais que o Alex Bono. Quem falou foi a Elisângela. Beijo pra você ali. Também aqui a Neuza.
1: Época boa, hein? Quem viveu essa época? Muito bom.
0: Bom demais, né? Só Deus. Fala, Josi!
2: Boa noite, DJ Alex Bono, amigos do Litoral. Quarta-feira, Geração Litoral. Essa programação tá muito boa.
0: Não é?
2: Olha, que sequência maravilhosa. Esse Marcelo Rangel é danado.
0: Ele arrebenta, né?
2: Parabéns aí a todos vocês aí da família da Rádio Litoral, Geração Litoral.
0: Valeu, Joelzinho. 7 horas em ponto de bola.
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1: É isso, 7 em ponto, tô chegando. E aí, turma?
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1: Tô aqui na área, Alex Bono, com você até as 9.
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1: Até altas horas, até noitezinha.
3: Aê, sim. 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
1: Pra todo o Espírito Santo, pela Rede Litoral, vamos chegando já com o pagodinho. E essa daqui ficou muito boa, cara. Versão Diamantes, na Litoral, Thiago Soares.

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1: Muito amor, uma hora de som direto aqui na Litoral, Ludmilla e Vitinho.
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1: Ai, ai, mandando o ex voltar pro lá. Ih, sei não, hein, sei não. Eita, eita, eita, vai, solta o tango. Hoje tá merecendo, a galera vai ficar brava. O único que não fica bravo comigo é Gabriel, né, Gabrielzinho? Só ele que é... Não sabia que era argentino, não, você, Gabriel. O sangue de Jesus tem poder. Mas é isso. Mas como eu falei lá no arroba Alex Bono, você pode seguir também. Faz até tempo que eu não peço pro pessoal seguir. Tem uns conteúdos legais também, você vai gostar. É Alex Bono no Instagram, tá? Falei lá que vai ser uma final interessante. No final das contas, foi até bom, cara. Foi até bom, porque... A gente vai curtir, vai ser legal. Poderia ter os telões também, poderia ter os barzinhos transmitindo. Acho que vai ser uma coisa interessante, cara. Vai ser muito legal essa final. Muito legal. E claro, com a Argentina perdendo na final, né? A gente continua, né, criancinhas? Nessa esperança. Fala, feliz. Fala,
2: boa
1: meu
2: noite, amigo. Boa noite, Alex Bono com nós. Aqui é o Gabriel Santana. Oi, embaixador do moto aplicativo. Alex Bono, mandando um abraço pra toda a galera que tava torcendo pra Argentina. E dizer... Que prazer é assistir a Argentina jogar futebol. Os ingleses inventaram, mas a Argentina mostrou como é jogar futebol. Você tá doido? Que inveja desses caras. Quem dera se o Brasil jogasse pelo menos 5% na vontade que esses caras têm de jogar futebol. E aí, a Argentina vai ser campeã, tá? Tem jeito não. Na Litoral, eu tô legal.
1: E os caras mesmo davam com sangue nos olhos, né? E sempre mais na final ali. O pessoal acorda e fala, não, a gente não vai perder. E é isso, cara. Os caras estão fazendo um jogão de bola. Isso daí é fato. Depois teve aquelas substituições lá do técnico inglês, foi aquela coisa horrorosa. Ai, ai. Mas é isso, já tá no merecimento. Será que pega... O Brasil vai ter que pegar a Argentina de exemplo, cara. Mas é, né, criancinhas? Vai ser o jeito. Bomba Cachoeira!
3: Boa noite, meu amigo Alex Bono.
1: Olha ele aí!
3: Aquele alusão aqui pra galera de... Cachumirim, a galera aqui do churrasquinho, sempre aí ligadinho sim. Na melhor. É, alusão pra Josi, pra Sebastião, pra Miguel, pro Giovanni, pra Manu, pro Dudu, pro Yuri. Todos ligadinhos aqui na melhor. É aqui, Alex, em frente ao supermercado sempre tem, meu amigo. Cachumirim.
1: Boa.
3: Chega pra perto, vem que aqui tem aquele medalhão gostoso que nossa. Você ama. Chega pra cá, meu filho.
1: Essa é a turma do churrasquinho. Como eu gostaria de estar bem mais próximo a você que tá em Cachoeira. Dá um pulinho lá, porque vale a pena. E se tiver de passagem pra Vitória, já sabe, pega lá e vem pra cá com o esquema do micro-ondas.
4: Oi, Heitor. Aqui é o Heitor de Colatina.
1: Fala, Heitor.
4: Do Brasil. Aqui o Ju, Argentina ganhou do Inglaterra. E o Argentina virou o jogo. O meu jogo foi da Inglaterra. E os dois jogos foi do Argentina.
1: É, ficou feliz, Heitor? Hã?
5: Alô?
1: Alô?
5: Tudo bem com você?
1: Tudo bem.
5: Eu sou a Nanadinho.
1: Hã?
5: Filha do Vanderlei, filha da Kelly.
1: Ah, e aí, Vanderlei, Kelly?
5: E eu sou a irmã da BG.
1: É, ah, que fofo.
5: Manda um beijo pra nós, Heitor.
1: Manda.
5: Aqui de Colatina.
1: Ah, que demais.
4: Heitor, vai. Heitor,
1: ah, que família abençoada, família feliz, gosta assim. Eu só não entendi, então você torce pra Argentina não, né? Pelo amor de Deus, não faça isso com o tio. Que mais, que belezinha, beijo pra você, meu amor. Geo Flores também aqui, ó, falou Alex. Alex, o Hollywood faz falta, mas você é um grande profissional, experiência em rádio, que demais, Joel. Bem, eu tenho certeza absoluta que eu sou o cara que mais sinto saudade de Hollywood, mais do que vocês. Vocês podem ter certeza, uma saudade, meu careca, velho. Uma saudade. Deixa eu colocar uma música que eu sei que ele vai gostar. Se ele estiver ouvindo, é pra você. Jorge Mateus.
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0: argentino. Por isso que hoje eu tô usando esse tangozinho aqui, ó. Tangozinho não ficou legal não, hein, criancinha? Não. Tô usando esse tango aqui em homenagem, pra ver se o Brasil aprende. Vamos que vamos. Vamos colocar a turma aqui no ar. Fala, Denis.
1: Boa noite de quarta-feira, meu amigo Alex Bono, que Deus Jesus Cristo sempre abençoando você e sua família e todos da Litoral. Tô na Litoral, tô mais do que legal. Um abraço aí, meu irmão. Fica com Deus. Uma boa audiência na presença de Deus a cada um de vocês.
0: Valeu, Denizinho.
1: Fica com Deus. Boa audiência. Uma noite abençoada de quarta-feira.
0: É isso. Aqui o estádio também é bem animado. Cadê? Aí. Só ouvi barulho. O pessoal tá animado. Ó, animou. Gol. Pô, peguei um... Ô, criança, procura um negócio melhor aí. Peguei uma galera desanimada aí da torcida, hein?
2: É, Alex Bolicão, minha mulher velha, hein? É, Alex. Essa música o Hollywood gosta. Ele deve estar no boteco tomando a pinta agora, hein?
0: Hollywood no boteco?
2: Ei, desgrama, hein? Olha, é apaixonado assim. Aí só com a cachaça mesmo, hein? É nóis, hein? Só no litoral, hein?
0: Não, Robson, é porque ele gosta muito de Jorge Mateus. É por isso. Mas seria interessante, cara. Será que se der uma voltinha pelos bares ali da região onde ele mora, será que ele vai estar perdido ali? Não sei, pode ser, seria legal. Eu acho que eu vou dar esse perdido hoje à noite. Eu tô querendo. Seria interessante, Robson. Fala, Fábio!
3: Boa noite, Alex Bono!
0: Boa!
3: Estou aqui, hein? Você não tá sozinho, não. E mais do que nunca, vou ouvindo você até quando você for embora.
0: Aqui demais, Fábio.
3: Daqui a pouco partirei pra Sampa. E com certeza ouvindo a Litoral.
0: Aê!
3: Pra onde que é o que eu vá, eu ouço a Litoral.
0: É
3: e
0: demais.
3: A Litoral, eu tô mais que legal. Manda alô pros meus filhotes, Maria Eduardo e Davi Lucas. Partiu Sampa!
0: Aê! Boa viagem pra você, viu, Fábio? Davi Lucas, Maria Eduarda, beijinho aqui do tio. E é isso. Boa viagem mesmo, cara. Sampa, vai longe pra caramba. Agora matou. Tira a Argentina. Sai. Quero agora a torcida animada, então, pra Fábio e pra turma. Aí sim, assim a gente vai. Poderia ser isso daqui,
4: Brasil,
0: mas não é. Mas vai ser interessante domingo. Vai chegar pertinho da taça e vai perder.

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0: cara! Faltando 5 minutinhos pras 8, tá vindo mais uma edição dos 45 minutos na edição premiada. Anota, é mais uma chance pra você e depois eu vou ser no comando. Vamos nessa.
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0: lindíssima. E agora naquela sequência pra você anotar.
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0: Muito bem, agora não é madrugada, mas que horas, galinho? 8 horas em ponto, começando com Mari Fernandes.

Trota, mais que legal, esse é o som do Belo. Tá vendo como é que o Marcelo tá atento? Ó, pra nosso ouvinte que falou, por que que não toca Belo na sequência? Tá arriscado. Belo, tua boca pra você anotar. Pronto, bom que inspira. E dá sorte aí pra você levar o Open Bar pra curtir o Belo e também conhecer o cara do camarim. Aí deu bom. Sem contar com o smartphone, isso tudo anotando toda a sequência de 45 minutos da edição premiada que se ouve aqui na programação da Litoral. Boa sorte. David de Goiânia, salve meu amigo. Robson Ferreira em Rio Marinho. Litoral, aquele abraço. Já mandou aqui, né? O Hollywood de férias, um tempo desse, deve estar assistindo Netflix. Uma coisa que eu sei que ele desliga de rádio. Porque depois o bichinho fica atento o ano todo, então um mês, né, de descanso. Valeu, Robson. Mais uma pra anotar, e é pagodinho.

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1: Tem algum exaltamaníaco hoje aqui?

0: você mais. Vai me dando corda pra você ver. Vai dando corda. Tá vindo você no comando. 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
9: Tamo aqui de volta. Vamos nessa. Eita, nós.
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9: Isso é bom demais.
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9: Tô aqui contigo, eu sou Alex Boni. Tamo na número 1.
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9: Demais.
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12: E aí, já gravou o seu pedido?
9: Vamos nessa, 27999861050, esse WhatsApp pra você pedir a tua música. Agora é você que manda nessa parada. Os ouvintes sempre em sintonia, é incrível, cara. Ô, Caetano, vou começar com você, eu só não sei se eu acertei. Você falou Dinho, eu creio que seja capitão inicial.
13: Boa noite, Litoral, boa noite, Alex Bono, Caetano, Cid Cachumeri, eu no comando hoje. Gostaria de ouvir um Dino aí, manda um Dino aí, já que nós estamos no meio do rock and roll aí. Manda um Dino pra nós aí. Dino. E mandar aí pro grupo Pinheira Verde, a Z, pra não esquecer de ninguém, o melhor pedreiro, mestre de obra lá em Castelo, vendo a nós, Mingante, o Átila Lopes, Jordan Negão, Cíntia, Simone Batista, Aline, Antônio Coração, Amanda, Ana Aparecida, Flor do Campo, Deusa de Ébano, ao grande Oliver, tá lá, curtindo também a Rádio Litoral, tô legal.
9: Vai o capital inicial, que eu acho que tá mais certo, porque eu não achei nenhum dinho aqui, cara. Deve ser esse daqui mesmo. Passageiro, numa versão ao vivo acústica dele.

0: demais, que delícia. Muito obrigado pelo erro, Caetano.
1: É Dino, Dino, da banda Rock Beat.
0: É.
1: Agora ele tá em carreira solo.
0: Cara, não tem, mas vamos apreciado com esse som aqui, graças a essa confusão maravilhosa.
2: Boa noite, DJ Alex Bono, amizade autoral, já que eu tô no comando, toca Charles Brown Jr., Dias de Luta, Dias de Glória, obrigado.
0: Vamos manter essa versão acústica.

0: fazer de novo, vou fazer muito bem feito. Sintonia, telepatia, comunicação pelo cortex. Boom, bye, bye.
1: Versão boa, né? Tá aí, ó, dias de luta, dias de glória, pedido musical. Cara, vocês estão na sintonia, vocês são demais. Vai, Júnior!
2: Boa noite, Alex Bono. Bruno Reis aqui de Fio Rosa. Já que eu tô no comando, manda aquela do CPM 22, Não Sei Viver Sem Ter Você.
1: Muito bom.
2: E essa aqui, minha mãe se amarra.
1: Ah, sério?
2: O nome dela é Luzinete. Toca pra nós aí.
1: Então, pra sua mãezinha Luzinete.

0: agora é Vida Nova, aqui no Você no Comando da Litoral. CPM na versão acústica, pedidaço aí do Junior. Não sei viver sem ter você pra mãezinha dele. Se esquecer, cara, isso é demais. E hoje vocês estão assim no nível de inspiração que só
1: Alex
0: Deus.
1: Bono, já que tô no comando, manda pra gente, Tóquio, garota de Berlim, um abraço.
0: Não, para aqui, para aí. Só dar uma explicação, Marco. É porque aqui a gente tem meio que um tradutor do nosso Fala Aí, que é o WhatsApp, e ele colocou só não sei o que, Berlim. Aí vai essa, cara. Não dá pra escolher outra agora, não. Esquece.

0: Nossa, que confusão boa, hein? Que é isso, hein, criancinhas? Bem, bota o tango. Bota o tango porque hoje a Argentina dá de parabéns. E é isso. Cadê os nossos ouvintes mais maravilhosos do mundo? Tá valendo a Doras também. Muito obrigado, Marco. Silvana Estrelinha, boa noite pra você, meu amor. Cadê? Fala.
1: Eu quero que você passe aquela música pra mim, música lenta. Lady,
0: lady, lady. 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Essa daqui é uma clássica. Vai ter pra Silvana no Litoral A2, meu amigo Marcelo Rangel, cara. O cara mais famoso da Litoral, depois dos apresentadores. Você sabe que é você.
2: Vai sim.
0: Vai ter Lady, Lady, Lady.
2: Se não tivesse, eu ia lá e colocar essa música só pro nosso ouvinte.
0: Ouviu, Silvana? Pra você.
2: Pra ela.
0: Pra ela. Tem outros pedidos aqui. O John queria ouvir o Belo. Belo tocou aqui nos 45 minutos, mas tá certo. Fala, John.
3: Boa noite.
0: Ah, pode falar.
2: É porque ontem você falou que não colocava nos 45.
0: Foi um ouvinte. Você viu como é que Marcelo é atento aqui, né, meu filho? Inclusive, parabéns pela geração de hoje. Fala, John.
3: Boa noite, Alex.
0: Boa, meu amigo.
3: Mono com dois
0: N's. Tamo aqui.
3: Já que é eu que estou no comando.
0: Qual seria?
3: Eu quero o ingresso do Belo.
0: Olha que cara de pau. Não, aí você participa depois. Bem, eu tô indo nessa, já deu minha hora, já passei da hora. 8h59, amanhã a gente se fala pra mais uma edição do Segue o Baile às 5 horas, tá? Um beijo no coração, mais tarde então o Litoral A2. Hoje o Marcelo está inspirado, a gente percebe porque o perfume tá alto o negócio aqui. Não quer dizer que vai ser um programa muito especial. Fique agora com um pouquinho mais de tango, a gente se vê, tchau.

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